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0: 21 horas e 30 minutos.
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4: Se você pretende ingressar no serviço público, fique atento. O calendário das eleições 2026 não impede a realização de concursos no país. Até o final do ano, as seleções nacionais com editais publicados e outras que já avançaram nas contratações das bancas organizadoras. Entre os concursos com oportunidades abertas está o da Agência Brasileira Gestora de Fundos Garantidores e Garantias, ABGF. São 7 vagas para contratação imediata e outras 42 para formação de cadastros de reserva. Outro certame previsto para o calendário é o da DataPrev, com 212 vagas, além de cadastro de reserva. Neste caso, o período de inscrições já terminou e as provas estão marcadas para o dia 11 de outubro. Além das seleções com edital já publicado, pelo menos 4 concursos nacionais já contam com banca organizadora definida. Segundo o Tribunal Superior Eleitoral, os concursos podem ser realizados normalmente em anos eleitorais. As limitações previstas pela lei estão relacionadas principalmente à nomeação, contratação ou admissão de servidores durante determinado período do calendário eleitoral.
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0: 22:03.
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4: A propaganda eleitoral para as eleições 2026 começa a partir do dia 16 de agosto. 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Na internet, candidatos, partidos, federações e coligações poderão realizar propaganda eleitoral, inclusive impulsionamento de conteúdo, desde que seja observada as regras definidas pelo Tribunal Superior Eleitoral. Entre os itens proibidos estão a produção e divulgação de conteúdos falsos ou gravemente descontextualizados, a utilização de inteligência artificial para manipular imagens, áudios ou vídeos com o objetivo de enganar o eleitorado ou disseminar desinformação. O descumprimento das regras pode resultar na retirada da propaganda, aplicação de multas e outras sanções previstas na lei eleitoral. Casos de propaganda eleitoral irregular poderão ser denunciados por qualquer cidadão por meio do aplicativo Pardal, que estará disponível a partir do dia 16 de agosto.
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1: 23:01.
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Aleluia! O Senhor quer te ver de pé. O Senhor quer usar a tua vida como profeta. Quantos profetas nós temos aqui nessa noite? Aleluia! Aleluia! E se você se sentir fraco, se você se sentir sozinho no meio da caminhada, chama por Ele. Chama pelo nome de Jesus. Se você se sentir desamparado, chama por Ele. Ele tem um bálsamo para a tua vida.

O que eu faço é pra ti, Senhor. 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

0: 5:59.
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0: Amém. Está entrando no ar neste momento o programa Acorde com Jesus. Programa esse que é realizado pela Assembleia de Deus, Ministério Jardim das Flores. E tem a responsabilidade para José Gomes, que fala com você nesta manhã. Eu convido você, meu irmão e minha irmã, para nós dar início, né? Hoje, sábado, 15 de agosto de 2026, vamos estar no ar com vocês até às 5 para as 8, se Deus nos permitir. Amém? Esse momento é 6 horas e 4 minutinhos. Não podemos perder tempo, vamos estar aqui já orando, né? Ao nosso Deus, né? Pedindo a Deus a graça dele, pedindo nos ajudar para nós fazer o programa abençoado nesse sábado especial. Amém? Por que sábado especial? Porque hoje nós estamos comemorando o aniversário da Assembleia de Deus, Ministério Jardim das Flores. Amém? 25º aniversário, 25 anos, para a glória de Deus. Amém? Nós vamos estar orando nesse momento, não pode perder tempo. Amém? Maravilhoso Deus, eterno Pai, neste momento, em termos de oração, na Tua presença, pedindo, Pai, em nome de Jesus, por cada um de Teus servos, Tuas servas, pedindo, ó Pai, pela nossa cidade da Almir Gouveia, cidade vizinha, com Paricon, Água Branca, Mata Grande, Iapica, Napia, Lidado Casado, Piranhas, Canidé e Paulo Afonso, são as cidades de redor de Almir Gouveia. Pedindo, Deus, a Tua graça, a Tua misericórdia, meu Pai, a cada um, Senhor, visita assim as crianças, adolescentes, jovens, Senhor, Senhor, ancião, visita os que estão enfermos ali no hospital, Senhor, os que estão ali na UPA, visita em nome de Jesus que está enfermo em sua casa, repreende, meu Pai, todo esse tipo de todo espírito de enfermidade, seja de quem for, não importa quem é a pessoa, se é homem ou mulher. Então visita agora em nome de Jesus, Pai, cura para agora o teu nome. Obrigado, Deus, por tudo. Em nome de Jesus, só tenho que te agradecer, meu Deus, por mais essa oportunidade de estar aqui na Rádio Alternativa. Glória a Deus, 9.5. 98.5, amém? Que Deus abençoe a cada um de vocês que estão na escuta do programa Acorde com Jesus. Nesse momento, já é momento, né? Glória a Deus, namorando, pedindo ao nosso Deus a graça dele. Pedindo ao nosso Deus que abençoe nossos familiares, parentes, amigos, todos que estão na escuta, aquele que está, aleluia, com o seu rádio ligado, seja uma bênção nesse momento. Você é um privilegiado para estar ouvindo a palavra de Deus. Daqui a pouquinho você vai ouvir louvores, palavra, né? Em nome de Jesus, tá bom? Um abraço a cada um, a paz do Senhor para todos. E continua o programa aqui, já está no ar. E você já pode, né, pedir um louvor aqui no WhatsApp do pastor José Gomes, ou também, quem sabe, né, você pode pedir também, mandar uma mensagem, a gente tá aqui reproduzindo para você, tá bom? Que Deus abençoe a todos. Bem, primeiro louvor de hoje, meu irmão, minha irmã, primeiro louvor de hoje é com Gerson Fino, pedido especial da nossa irmã Maria de Có, Senhor dos Caminhoneiros. Bem, oferecendo, ela oferece para a Renata, para a Có, para os outros filhos, netos, genro, toda a família, para glória de Deus, ela oferece esse louvor com Gerson Fino, Senhor dos Caminhoneiros. Amém? Então vamos com o programa, não pode parar. Glória a Deus, como eu já falei, né? Maria Copa pediu louvor com Gerson Fino, Senhor dos Caminhoneiros. Já vamos passar em nome de Jesus.
1: Olá.

0: Amém. Você tendo de ouvir com Jesus, filho do Senhor, os caminhoneiros, pedido especial de quem? Maria de Có. Muito obrigado, irmã Maria, pela sua participação, que Deus continue te abençoando. Amém? O programa não pode parar, né? Continua aqui, né? Glória a Deus, mais um louvor para você, com Jesus Rufino, sozinho jamais. Quero oferecer a todos os irmãos, as irmãs, glória a Deus, aqui da Assembleia de Deus, Ministério Jardim das Flores, a você, meu pastor, meu amigo, a você que está aí na escuta do programa Corre com Jesus, irmãos de todas as denominações, um abraço a cada um, a paz do Senhor para todos. Vamos aqui com Jesus Rufino cantando, sozinho jamais. Quero oferecer também ao meu pastor, o pastor Roberto, está aqui na minha residência, na minha casa, né? Aqui logo mais à noite com a palavra de Deus para o teu coração. Você já é nosso convidado para estar conosco hoje, né? Logo mais às 19 horas, né? Às 19 horas, culto abençoado, festividade da Assembleia de Deus, Ministério Jardim das Flores, hoje completando. Né? Completou, irmão, dia 11, né? Mas nós estamos comemorando hoje. Dia 11 completou 25 anos do Jardim da Sul, aqui na nossa cidade de Abre Gouveia. Glória a Deus, estamos comemorando hoje, dia 15, porque no meio da semana não tem como comemorar, né, irmão? E hoje nós temos nossos amigos, né? Os amigos que foram convidados, que estão conosco, os pastores, né? Glória a Deus, igrejas abençoadas que estão conosco, mestre. Nesse sábado, abençoado, né? Logo mais à noite, amém? Vou aqui com Jesus Filho cantando, sozinho jamais.
1: Ô, glória, Jesus.

Aleluia, Jesus, glória a Deus. Amém. Você tenta de ouvir com gesto fino, sozinho jamais. Agora vamos passar aqui o louvor da nossa irmã Yara. Ela pediu com Laureete Palavra.

0: Tá saindo nada.
1: Oxi.
0: Não tá saindo, um louvor. Aqui no WhatsApp. Vou ver qual é o problema que não está saindo o louvor aqui no WhatsApp. Por enquanto você vai ouvindo com Marcos Antônio, Jesus não é dinheiro, amém? Por enquanto, porque aqui infelizmente não está saindo o louvor, né?

Vamos ver aqui no outro cabo, né? Vamos ver aqui, né? Se vai sair. Vamos ver aqui, né? Se vai sair.

Amém. Você terminou de ouvir, né? Com Lauriette, palavra, pedido especial nossa irmã Yara, aqui do Bairro Novo. Muito obrigado, irmã Yara, pela sua participação. Que Deus continue te abençoando. Amém. Você continua aqui ouvindo com Marcos Antônio, Jesus não é Deus.

0: trabalho de vocês.
1: Aleluia, Jesus.
0: É a bênção de Deus na nossa vida.
1: Amém. Você tem de ouvir com Marcos Antônio, Jesus não é dinheiro. Amém. Vamos aqui agora com o louvor da nossa irmã, missionária Maria Custódia. Ela pediu com Wagner Santos, são dos 10, oferece seu esposo Benedito, para suas filhas, seus filhos, para suas noras, para os genros e para os seus netos, e para nós aqui, em nome de Jesus, da Assembleia de Deus, Jardim das Flores, e a todos que estão na escuta do programa Acorde com Jesus. Canta aí, Wagner Santos, são dos 10, pedido especial da sua irmã, missionária Maria Custódia. Ô, glória!
2: Essa história é muito linda. Uma certa vez Jesus curou 10 leprosos de uma vez. Mas sabe o que acontece? Só um voltou. Só um voltou para agradecer. Quantos são agradecidos? Porque Jesus entrou na sua casa e fez um milagre em sua vida.
1: Ô, glória!

0: Fica, Jesus. Fica aqui.
1: Amém. Quero agradecer também nossa irmã, missionária Maria Custódio. Muito obrigado pela sua participação. Que Deus continue te abençoando também, minha irmã. A senhora e toda a família, teu esposo, nosso irmão Benedito. Que Deus abençoe a todos que estão na escuta, as irmãs do Círculo de Oração, as irmãs do Conjunto, Conjunto Chama Viva, está aí na escuta, né? Aleluia, irmã Diaconisa Márcia, né? Diaconisa Ronilda, missionária Aracélia, pastora Gilza, irmã lá em São Paulo, né? Só quando voltar a fazer parte da equipe do Conjunto Chama Viva, o Grupo Chama Viva, Grupo Chama Viva, amém? Que Deus abençoe. Diaconisa Nina, também nossa irmã, missionária Maria Gadi, glória a Deus, aleluia. A irmã Adriana, a irmã Vívia, glória a Jesus, que Deus abençoe a toda. Missionária Anitta, um abraço, irmã Monita, irmã Valdelice. Eu quero mandar um abraço a você, minha irmã, o meu pastor está ali, missionária Sérgio, meus filhos, Jean Jefferson, também o Nábito, Náupto, também filho do pastor daqui com a gente, né? Jovem, abençoado. Deus abençoe meus netos. Ah, quando eu falo meus netos, tem que falar no João Henrique. Por que o João Henrique? Porque é o pequenininho, é o príncipe, irmão. 4 meizinhos, completou agora dia 10, né? Hoje é 15, 4 meizinhos e 5 dias o João Henrique tá, tem, né? Glória a Deus, mas é uma benção, viu? É, só quer viver na rua, passeando. Aí quando a gente vai entrando em casa, ah, eu quero ficar aqui não, aí começa a chorar. E a mãe leva para lá, para cá, e ele quer, lá no meio da rua, olhando os carros passar, passeando, conhecendo as coisas. Com 4 meizinhos e 5 dias, né? Foi dia 10 que ele completou 4 meizinhos. É o João Henrique. Eu tenho meus netos, irmão, tá? Claro, né? Tem o Rian, vai fazer 16 anos. Agora dia 21, né? Dia 21 de agosto. A Evia, no dia 25 de julho, completou 13 anos. O Andy Natan, dia 1 de agosto, completou 10 aninhos. Mas tem o pequenininho aí, né? O príncipezinho que é o João Henrique. É, olha pra gente e acha graça. Eita, coisa linda. A gente fica... É como diz o ditado, tem pai coruja, mãe coruja e vovó coruja, né? Que a gente ama bem, mano. Parece que o amor dos filhos passa por neto. Glória a Deus. Quero convidar você daí da Pedra Velha, você do Pontique, você do Desvio, nosso bairro, os três bairros de um só, bairro rodoviário, né? É. Ô, Glória, quero convidar vocês, também você daqui do centro, dos outros bairros, ser nosso convidado para estar conosco hoje, aqui no Jardim das Flores, né? A festa de 25 anos, é 25º ano da Assembleia de Deus, Ministério Jardim das Flores, aqui em Delmiro Gouveia, amém? Que Deus abençoe a cada membro, cada congregado, cada irmão, cada irmã, aquele que já fez parte, mas foi para outra igreja, não tem problema, você é nosso convidado também, meu irmão, minha irmã, né? Meu pastor, você é convidado, se eu não te convidei ainda, mas estou convidando hoje, amém? Você e sua família, amém? Venha, em nome de Jesus, dá uns glórias mais nós aqui na Igreja Assembleia de Deus, Ministério Jardim das Flores, hoje, né? Estamos comemorando 25 anos de ministério aqui em Delmiro Gouveia. Vamos aqui com Marcos Antônio cantando as três coroas. Quero oferecer à esposa do pastor Salvador, pastora Dalcida, e a todos que estão ouvindo, mas ela é especial, amém? As três coroas de Marcos Antônio, a pastora Dalcida. Oh, glória! Aleluia, Jesus!

Amém. Você tem de ouvir com Marcos Antônio, as três coroas. Que Deus abençoe a cada um. Vamos aqui com o louvor da nossa irmã Angelita. Ela pediu com Isaías Salles, a bondade de Deus, e com Regis Denese, a minha família. Vamos passar em nome de Jesus, né? Nossa irmã Angelita, vamos aqui. Primeiro louvor dela vai ser aqui com Isaías Salles, a bondade de Deus.

Amém? Você quer me ouvir com Isaías Sades, a bondade de Deus, para ele, louvor da nossa irmã Angelita. E enquanto eu vou pegar Regidenes cantando minha família para ela, você vai ouvindo aí. Sai da caverna. Bem, sai da caverna.

Amei esse tema de ouvir com o Regi Denese. A minha família foi um pedido especial. Nossa irmã é Angelita, né? Aqui do bairro. Aqui da. Sempre eu esqueço falar aqui, né? Onde mora aqui na. Acho que é primeira. Esqueci o nome do bairro, né? Aqui no centro, amém? Irmã Angelita, muito obrigado pela sua participação. Que Deus continue te abençoando. Você continua aí ouvindo Sai da Caverna, Alice Maciel.

Amém. Você está ouvindo aí, né? Com Alice Maciel, Sai da Caverna. Aqui pro louvor da missionária Célia, ela pediu com a Lorena Dourada. A Vitória chegou, ela oferece. Uma Maria de Có. Eita! Para a missionária Maria Custódia Benedito. Para o grupo das senhoras Chama Viva. Para todos do Jardim da Sua. O pastor Roberto está aqui, né? É, tá aqui na rádio, não, tá em casa, ele não vem trazer mensagem hoje não, mas amanhã, em nome de Jesus, ele vai estar aqui trazendo a mensagem, né? Amém? E vamos passar, porque não podemos perder tempo, amém? Ela também oferece para todos aqueles irmãos e irmãs que no meio da semana estão ouvindo o programa do Gilson Barbosa, né? E sempre pede, oferece louvor para nós, né? E ela diz, pode oferecer a todos que estão na escuta, para o irmão Gilson, para o irmão Gilson, quero, né? Convidar o irmão Gilson para estar conosco hoje, se puder, né? Aqui no Jardim das Flores, né? Para comemorar com nós junto, né? Comemorar com a gente o programa, o aniversário da Assembleia de Deus, Ministério Jardim das Flores. Se puder, amém. Você e família, tá bom, irmão Gilson? Se não puder, tudo bem, não tem problema, tá bom? Amém? A você, meu irmão, você, minha irmã, você, meu pastor, você está convidado para estar conosco, você e sua família, aqui no Jardim das Flores, hoje, né? Hoje nós estamos comemorando 25 anos. É 25º ano, né? Glória a Deus. E só temos que agradecer ao nosso Deus, irmão. Tudo que Ele faz. Passamos grandes lutas, prova, perseguição, muitas vezes até humilhação, calúnia, nesses 25 anos. Mas só glorificamos a Deus, porque Deus é quem comanda tudo, né? O mundo faz o que quer, porque o mundo não tem medo das coisas de Deus, não tem temor ao Senhor. Mas nós temos um pouco de temor ao nosso Deus, amém? Vamos aqui com a Lorena Dourada cantando. A Vitória chegou, pedido especial da missionária Célia. Da missionária Célia. Oferece também para o Hélio, para o irmão Hélio, para o irmão Eribaldo, Elza, pastora Gilza, missionária Nica, para todos. Não, se for falar tudo aqui, vamos passar, né? Amém, irmã Márcia? Amém, irmã? Glória a Deus. Nina, irmã Nina, né? Diaconisa Nina, glória a Deus. Deus abençoe a todos. Vamos aqui. Lorena Dourado cantando. Glória a Deus, que está também na escuta. A irmã Adriana, né? Em nome de Jesus. Fechou de novo. Vou abrir aqui de novo, que é danado para fechar. Abre, abençoado. Canta, Lorena Dourado. A Vitória chegou, pediu sua missionária Célia. Vamos!

A meio setembro de ouvir com, olha, Elorina Dourada, a vitória chegou, pedido especial da missionária Célia, glória a Deus, aleluia, Jesus. E vamos agora, em nome de Jesus, apresentar e convidar nossos queridos irmãos, pastores que estão na escuta do programa Acorde com Jesus. E vocês vão ouvir com o Marcos Antônio, pastor, mas quero aqui na lista dos pastores, né, além de ler aqui a lista, convidando você também para estar conosco hoje, você e sua família conosco aqui no Jardim das Flores, aniversário da Igreja Assembleia de Deus, Ministério Jardim das Flores, amém? É o 25º aniversário, quer dizer, 25 anos, né, aqui em Delmiro Gouveia. A lista dos pastores, pastor Roberto Santos, pastor presidente do Jardim das Flores, está na escuta do programa aqui na minha residência. Pastor Heraldo, sim, quando eu falar o pastor, eu já estou também colocando na família e seu ministério, tá bom, meu pastor? Um abraço, amém? Pastor Heraldo, pastor Salvador, pastor Ailton, pastor Felipe, pastor Jailson, pastor Otto, pastor Rodrigo, pastor Etevaldo, lá em Olho d'Água Casado, pastor Marco Nunes, Paulo Afonso, pastor Rogério, nosso irmão, amigo, pastor Ronaldo Silva, pastor Lindomar, glória a Deus, pastor Cícero, pastor Luciano, pastor Vadinho, vizinho aqui da gente, pastor Francisco, pastor Valdo, filho da Geo da missionária Anitta, pastor Gilvan, pastor Júnior, pastor Sandro, da Primeira Batista, pastor Jadiael também, Jadiael e a esposa está convidado também, eu convidei ele já faz uns 2 meses, sei lá, um mês e pouco, que eu vi Jadiael aqui na rua conversando, e eu convidei ele e a esposa para estar conosco aqui também, se quiser, se não quiser, não tem problema, né, tá bom, Jadiael? Um abraço para você e sua esposa. Ronaldo Moreira, pastor Ronaldo Moreira, pastor Denilson, pastor José Elias, pastor da Assembleia de Deus Missão, pastor Roberto da D20, pastor Alex, pastor Mahatma, cantor abençoado, está convidado também, mas a esposa, pastor Marco do Desvio, pastor Tiago Torre, pastor Dilblan, pastor Paulo do Desvio e a missionária Cida, pastora Cida, padre Adalto, pastor da Igreja Católica, né? Um abraço para o padre e toda a família e todo o rebanho aí, né? Deus abençoe os católicos. Estão convidados também, em nome de Jesus. Pastor Guinho, pastor Doca do Calçamento, pastor Ed, pastor Claudemiro, pastor Roberto das 369 casas, ou da 369, né? Todos daí das casinhas, um abraço a cada um. Pastor Daniel, pastor Alex, pastor Alex, voltando aqui, pastor Daniel, pastor Wellington, né, Alex, não, Wellington, pastora Maria Helena, pastora Nataneide, pastora Dalcida, esposa do pastor Salvador, missionária Juliana, missionária Vânia de Chiquita, bênção de Deus, vai estar mais nós dando as glórias, né, Vânia, em nome de Jesus, ô glória. Pastora Jerusa, esposa do pastor Denilson. São esses que estão na lista aqui dos pastores. Se tiver mais alguns, né? Você também está sendo convidado também nesse momento, tá bom, meu querido? Um abraço para todos os pastores. Não importa a placa da igreja, tá bom, meu irmão? Você é nosso convidado, tá certo? Amém? Vamos aqui com... Esse momento é, sim, o louvor dos pastores. Eita, já estava esquecendo. Com Marcos Antônio cantando Pastor, para todos os pastores. Aleluia, Jesus, glória.

Amém. Você terminou de ouvir, né? Louvor de Marcos Antônio Pastor. Eu ofereci a todos os pastores que estão na escuta do programa Acorde com Jesus. Nesse momento é 7:19, Delmiro Gouveia. Ah, mas que irmão? O irmão mandou aqui uma mensagem, o irmão Severino Arruda, lá de Pernambuco, né? Garanhuns, Pernambuco. E ele colocou aqui Jó capítulo. Aí botou aqui. Não botou o capítulo, não. Capítulo 1 e o versículo 18. Diz assim a palavra de Deus que o meu irmão colocou aqui. Estando ainda este falando, veio outro e disse, estando teus filhos, tuas filhas, comendo e bebendo vinho em casa de seu irmão primogênito, eis que um grande vento soprou deles e do deserto, e deu-lhe nos quatro cantos da casa, a qual caiu sobre os jovens, morreram, e só eu escapei para trazer a nova. Estando então Jó se levantou, rasgou o seu manto, rapou a sua cabeça, se lançou na terra e adorou. E disse, no sair do ventre da minha mãe, do tornarei para lá. O Senhor deu, o Senhor tomou. Bendito seja o nome do Senhor. Em tudo isso, Jó não pecou, nem atribuiu a Deus falta alguma. Amém? Quero agradecer nosso irmão Severino, lá de Garanhuns, Pernambuco, né? Por essa mensagem que ele mandou para cá, para a gente estar lendo aqui no rádio. Glória a Deus. Amém? Que Deus abençoe, meu irmão. Muito obrigado pela sua participação. Amém? Amados, nesse momento é 7:21. Nós vamos para os apoios culturais, quase 22, nós vamos para os apoios cultural. Logo após, nós vem com a palavra para o teu coração, tá bom? Em nome de Jesus. Vamos soltar aqui um fundo musical, né? Em nome de Jesus. E vamos que vamos. Já para a palavra. Já, nós vamos primeiro para os apoios culturais, tá bom? Em nome de Jesus. Apoios cultural. 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Em nome de Jesus. 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

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Irmão Júnior também está convidado para estar conosco aqui no Jardim das Flores hoje, né, Júnior? Com a família, convidei faz mais de mês. 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Isaac e Família também está convidado para estar conosco hoje no Jardim das Flores, festividade de 25 anos. Você é nosso convidado. 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Irmão Erivaldo, um abraço, meu irmão. 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

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Falando com o Faguinho, organização Irmão Faguinho. Está convidado o Irmão Faguinho e sua esposa para estar conosco aqui no Jardim da Flor, na grande festa hoje, né? 25 anos! Ô, glória! 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O irmão Carlinho também está convidado. Convido já faz mais de 2 meses que convidei o irmão Carlinho. Está lembrado, irmão Carlinho? Então, você está convidado para estar conosco hoje, você e sua família, aqui no Jardim das Flores. 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Irmão Carlinho congrega aqui na Igreja Batista, Pastor Sandro. Que Deus abençoe. 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Amém? 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Esse é o nosso apoio cultural. Amém? Agora nós vamos para a palavra de Deus para o teu coração. Amém, irmão? Que Deus abençoe a todos. Amém? Toma uma aguinha, né?

Amém. Abra suas Bíblias aí no livro de Atos, capítulo 3, para nós meditar nesta manhã especial. Amém. Manhã essa, sábado, 15 de agosto de 2026, onde hoje nós estamos comemorando, né, o aniversário de 25 anos aqui da Assembleia de Deus, Ministério Jardim das Flores, aqui no bairro Desvio, amém? Você é nosso convidado, amém? Vamos ler a palavra, em nome de Jesus. Glória a Deus. Atos 3, que está meio escuro, mas dá para ver. Capítulo 3, versículo 1. E Pedro e João subia junto ao templo na hora da oração a nona. Era trazido um varão que, desde o ventre de sua mãe, era coxo, a qual todos os dias ponhava na porta do templo chamado Formosa para pedir esmola aos que entrava, o qual, vendo Pedro e João que ia entrando no templo, pediu que lhe desse uma esmola. Pedro, com João, fitando os olhos nele, disse: olha para nós. E olhando para eles, esperando receber alguma coisa, disse-lhe Pedro: não tenho prata nem ouro, mas o que tenho, isso te dou. Em nome de Jesus Cristo, o Nazareno, levanta-te e anda. Tomando pela mão direita, o levantou, e logo seus pés e tornozelos se firmaram. Saltando, ele pôs-se em pé e entrou com eles no templo, andando, saltando e louvando a Deus. Ô glória, palavra hoje abençoada para você. O homem era coxo, o homem era aleijado, o homem todos os dias, quando ficava ali na frente do templo chamado Formosa, aleluia, para pedir esmola. Irmãos, nós sabemos que hoje, a maioria, vamos botar 90% ou mais, de aleijado, de cego, de coxo, de leproso, né? Muita gente é aposentada. A Bíblia não fala em aposentadoria nessa época, né? Nesse tempo, glória a Deus. Mas fala que o povo, né? Esse homem ficava todos os dias na frente do templo, ali andando ali, com certeza chegava muita gente para orar, para, né? Glória a Deus. E ele ficava ali para pedir esmolas que ia passando para entrar no templo. Creio que um dava uma moeda, ou sei lá, não sei como era esse dinheiro desses tempos, né? Glória a Deus. Mas creio que ele recebia alguma gorjeta, porque ele todo dia estava ali, diz a Bíblia. Aleluia. Certo tempo, lá vem dois homens super diferentes, Pedro e João. E quando Pedro e João fitou os olhos nele, aleluia, ô glória, ele pediu. Ele já estava acostumado a pedir. Talvez, glória a Deus, a Bíblia não diz se ele era casado, se era solteiro, se ele tinha família ou não tinha. Aleluia, mas precisava. Claro, irmão, precisava para quê? Para se vestir, para se calçar, para comer, né? Ninguém passa sem comida, não é verdade? É, irmão, a gente não passa sem comida. Ninguém passa sem comer e precisa de tudo. Hoje são aposentados, como eu disse, 90% ou mais dos aleijados, coxos, cegos, etc., é aposentado. Mas hoje ainda tem, irmão, pessoas aposentadas
que tira empréstimo direto, aí fica no banco de receber seus R$ 1.620, ou 18, acho que é R$ 1.620, ele recebe 500. Por quê, pastor? Porque tira muito empréstimo. Empresta em todo canto. E ele tira muito empréstimo e também termina o salário dele. Não dá para nada, porque se não tiver casa própria e for pagar aluguel, água, energia e para comer e se calçar um remédio, uma coisa, um salário não dá nem para começar. Imagine R$ 500, R$ 660. Hã? Imagino isso. Ainda tem mais uma, né, irmão? Aquele povo que trabalha lá dentro, né? Fizeram o rodo no dinheiro dos pobres. A televisão diz aí, mostra tudo. O que acontece? Tira o empréstimo, vai pagar mais do dobro, duas ou três, tanto mais, vamos supor, tira 2.000. Vai pagar 5, 6, 7 mil. Aí vai passar 3, 4, 5 anos devendo e sofrendo. Porque tem vezes que pede o dinheiro só para dizer que está com o dinheiro no bolso. Aí gasta à toa e vai ter que pagar esses anos todinho. Aí passa o quê? Sai pedindo, casa em casa. Já duas vezes, mano, duas vezes. Eu digo e eu falo a verdade. Não sou de arrudear. Em Caruaru, irmão, a gente está na feira, a mulher, pessoal bem velhinho, pedindo esmola. Teve uma mulher pedindo esmola, disse, mas dona Maria, a senhora não é aposentada, não. A senhora não tem vergonha de estar pedindo esmola, não. Aí sai danado, não dá uma palavra, porque está errado. Está errado, a gente precisa saber, você que é aposentado, você sabe que um salário já não é tanto essas coisas. E você tira um monte de empréstimo, irmão, irmã, você vai passar fome. Aleluia. O dinheiro é pouco. Se você tirar empréstimo, vai diminuir. Anos, 3, 4, 5, até 7 anos. Ou mais. Vai pagar 2, 3 tanto e passar fome. Esse homem aqui, eu não sei. A Bíblia não diz que ele era aposentado. A Bíblia não diz que... Só que diz que ele era coxo do ventre da mãe. Pedro diz, olha para nós. Ele olhou, esperando receber algo, dinheiro, qualquer coisa. Pedro disse para ele, não tenho prata. Ele quis dizer, eu, mas João, nós não temos prata nem ouro, nós não temos dinheiro. Eu creio que quando Pedro disse isso, aquele homem gelou. Aí Pedro disse, eu tenho uma coisa e te dou. Em nome de Jesus Cristo, o Nazareno, levanta-te e anda, alabaxando e cantonai. Levanta e anda, alabaxou, brinca e canta, amoná. Aleluia. E aquele homem, glória a Deus, Pedro pegou na mão dele direita, levanta, ele deu um pulo, a Bíblia diz que os pés dele, os torneiros se firmaram, aleluia, se firmaram, glória a Deus, no chão, e saiu pulando, louvando, e entrou no templo, glorificando o nome do Deus Todo-Poderoso, o Criador do céu e da terra. Andei, chambalás. Oh, glórias! Era coxo, era aleijado, recebeu a bênção, recebeu a cura, para trabalhar, para ter seu pão de cada dia. Porque a gente sabe que o doente, aquela pessoa que é aleijada, principalmente aqueles que andam já tem a cadeirinha, né? Glória a Deus. É difícil, mas esses hoje são aposentados. Né? São aposentados, não precisa estar pedindo a fulano de cano. Saiba administrar o seu salarinho. Ah, não é nada. É, irmão, 1.620 já é um bom dinheiro. Se souber, não passa fome. Ah, eu tenho um filho pequeno, sim, mas você tem 10, 20 filhos? Hã? Seus filhos crescem, vai trabalhar, né? Eu me apertei muito, irmão. Glória a Deus, não era aposentado. Estava completamente aleijado de uma mão, aleijado da coluna, de um joelho.
num dia como hoje, um dia como hoje, um sábado, aleluia, esse pastor está na minha casa, meu pai da fé, pastor Roberto Santo, chegou na minha casa mais ou menos umas 6 e pouca, para me convidar para ir lá no Harley, que estava abrindo uma igreja ali no Harley, para ir lá. Eu olhei para ele assim, se eu disser que vou, vou. Então diga que vai. E não sei o que aconteceu, Deus. Não sei o que aconteceu, meus irmãos, só sei que eu fui. Prometi e fui. Para a glória de Deus, não é para a glória do pastor Roberto ou pastor Fulano Cicandão. Naquele dia, irmão, foi um dia especial. Recebi a minha cura da mão mirrada. Recebi a minha cura do joelho, que eu não podia nem no sanitário direito. Tem que falar o que eu passei. Não estou falando que fulano passou e deu um testemunho. Estou falando que eu passei. Aleluia. Minha coluna, glória a Deus, tinha 2 desvios. Aí eu fui curado da coluna, do joelho. Olha como eu estava. E da mão enriada, que eu andava com a bicicleta com uma mão só. Dependia da minha irmã me ajudar para dar comer aos meus filhos, 2 filhos pequenos. Dependia do meu irmão me ajudar. Dependia do meu pai me ajudar, que era aposentado, porque eu não podia trabalhar. Naquele tempo a gente ainda podia caçar, hoje nem pode caçar mais, né? Mas naquele tempo a gente podia caçar. Eu saía com a mão só na bicicleta, outra hora de pé, e atirava com a mão só, matava o urinho para vender, para ajudar na minha feira. Para não só depender dos meus irmãos, do meu pai, pagar água e energia. Mas hoje, para a glória de Deus, estamos comemorando aí 25 anos, dirigindo esse trabalho para a glória do Deus Todo-Poderoso. Você pode dizer, mas pastor, esses 25 anos, quem deu o povo? Você não sabia, não? Essa igreja foi aberta no meio. Gente que, glória a Deus, cresceu os olhos, dividiu, chamou, levando crentes. Eu contei, irmão, notadinho no lápis. 44 pessoas saíram da nossa igreja em menos de 15 dias. Ia fechar, não fechou. Continuamos, né? Ali perseveramos, não desistimos. Ficou difícil, ficou. Mas não desistimos. Não fechamos as portas, porque o Deus Todo-Poderoso diz que as portas que Ele abre, ninguém fecha. E aquele fecha, ninguém abre. Então, para a glória de Deus, né? Para a glória de Deus, a gente estamos hoje lá. Você vai hoje fazer uma visita, participar do aniversário da igreja hoje à noite, para você ver o tamanho do templo que nós construímos para a glória do Deus Todo-Poderoso. Você vai dizer, não acredito. Acredite, viu, irmão? E para a glória de Deus, nós não devemos um centavo. Um templo com 21 metros de comprimento, só a nave da igreja. Se você não souber o que é nave, quer dizer, o salão, viu? Se você não sabe o que é nave. Aí tem os banheiros das mulheres, banheiro dos homens. Aí tem a cozinha, tem uma casa pastoral em cima. Estamos terminando de concluir. Aleluia. Estamos concluindo logo, logo, com fé em Deus. Isso é para a glória de Deus. E graças, meu bom Deus. Eu lembro quando o pastor olhou para mim e disse, você já passou fome, irmão? Eu digo, não. Você vai ter para ajudar os outros. Você vai ter para ajudar os outros. Perseverem. Para ter uma ideia, irmão, quando eu fui falar com o pastor Roberto, aleluia, disse, pastor Roberto, não é Roberto não, é Roberto. Ô, glória! Mas para a glória de Deus, o pastor está me ouvindo, para a glória de Deus, irmão, abaixo de Deus, primeiro Deus, eu devo completamente minha vida a esse pastor. Por quê, pastor José? Porque ele veio, me apresentou o evangelho, que eu não gostava dos crentes. Aleluia.
orou por mim, eu fui curado. Comecei a trabalhar e hoje, para a glória de Deus, estou aqui, dando um testemunho de 25 anos na frente daquele trabalho. E quando aceitei Jesus, só sabia saber só o meu nome, não sabia ler, não sabia escrever. E Deus abriu a minha mente para escrever, para ler, para ter um programa hoje. Agora, dia 15 de novembro, completa 23 anos aqui nessa rádio alternativa. Oh, glória! Aleluia! Deus é Deus. Deus é grande e é maravilhoso. Te convido mais uma vez para você estar conosco hoje, aqui na Assembleia de Deus, Ministério Jardim das Palmeiras, às 19 horas. Nós vamos estar já louvando a Deus, começando o culto de festividade. Amém? Vai lá, meu irmão, você é nosso convidado. Não vou dizer especial, especial é Jesus, mas você é nosso convidado. Tá bom? Você não vai se decepcionar. Você vai chegar lá e dizer: rapaz, bem que o bolachinha disse. Porque eu não ligo que me chamo bolachinha, não. Eu só me invoco quando o cara diz biscoitinho. Ah, biscoitão, deixa eu mandar, rapaz. Tem um careca lá, um amigo meu que ele tinha biscoito. Ah, biscoito. Deixa de dizer biscoito, seu careca. Não me chama de careca, você está chamando de biscoito. Amém? Um abraço a todos. Agradeço a todos que ouviram o programa, que ouviram, né, os louvores, que pediu um louvor, a você que não pediu, mas está ouvindo, a você que está aí na sua residência, quero te agradecer pela audiência, quero te agradecer de você estar ouvindo. Irmão, esse testemunho não foi dito em televisão, nem rádio, né, para dizer: ah, eu ouvi falar nisso. Não, isso foi comigo. Comigo, fui curado da mão mirrada, da coluna, do joelho. E ainda teve um desafio. O pastor olhou para mim: você gosta de jogar bola? Eu gosto. Pode jogar. Do sábado para domingo. No sábado eu estava lá aleijado. No domingo eu cheguei lá no campo, os caras: que é esse aleijado vem buscar aqui? Eu digo: aleijado? Aí, isso aí eu digo, né? Eu digo: eles, quem curou você? Eu digo: o pastor. Eu não conhecia. Mas depois o pastor me repreendeu. Eu disse: oi, não diga que foi aquele que curei, não, senão você vai ficar pior. Foi Jesus que te curou. Eu digo: ô, pastor, eu não conheço a palavra de nada, eu não sabia de nada, era cego, burro, tudo, né? Amém? Mas Jesus me curou. O pastor orou e Jesus me curou. Quer receber a cura hoje? Vá! A grande festa do Jardim das Flores. Você é nosso convidado, não especial, especial é Jesus, mas você é nosso convidado, amado. Amém? Deus abençoe a todos e vamos, né, aqui entregar para o irmão que vai fazer o próximo programa. Nós só estamos em 2 minutinhos para se despedir, né? Mas continue te convidando para estar conosco, tá bom? Não importa qual é a praça da tua igreja, irmão. Não tem problema, você não chega lá, nós não vamos fazer o convite, nós vamos fazer o convite, sabe para quem? Para quem não é crente. Para aceitar Jesus. Agora você que é de outra igreja, nós vamos chamar você, congregar conosco, de jeito nenhum. Tá bom? Amém? Nós não faz isso, nós não temos esse caráter de chamar crente da igreja fulano para vir congregar mais nós aqui, de jeito nenhum. Se vir por livre, por ter uma vontade, eu recebo. Agora, para eu chamar, eu chamo para louvar, para levar uma palavra, vai você no seu ministério, tá bom? Um abraço a cada um, a paz do Senhor para todos.

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1: 7 horas e 59 minutos.

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Muito bem, ouvintes da Rádio Alternativa FM, muito bem todos vocês que estão pelo YouTube, pelo Facebook, pelo Instagram, pelo LinkedIn. Está começando agora o programa Sertão Ambiental, aquele programa que todo sábado está aqui conversando com vocês sobre meio ambiente, bioma caatinga e trazendo aquele conceito de catignidade, daquela garra, daquela força do sertanejo, do nordestino e valorizando e muito a nossa região, que a nossa região ela é linda, ela é perfeita. Estamos aqui pela Rádio Alternativa FM, também estamos aqui pelo YouTube, pelo Facebook, pelo Instagram e pelo LinkedIn. Então, mandar um abraço aí, mandar um abraço para o meu amigo Hipólito Menezes. Quanto tempo, meu amigo? Lembro muito de nossas conversas, de tua orientação. Fico muito feliz de estar vendo você aqui conosco no Sertão Ambiental. E no programa de hoje, vamos falar um pouquinho sobre o combate à poluição e também as ideias de preservação ambiental que a gente temos que ter durante a nossa, no nosso desenvolvimento social, nosso desenvolvimento industrial. Então, ontem foi o Dia Nacional de Combate à Poluição Industrial e hoje, no Sertão Ambiental, ficamos com essa missão de trazer esse tema para aqui, para o Sertão Ambiental. Para você que está pelo YouTube, você vai estar... Eita, grande Patrícia Bolson, obrigado aí por estar nos acompanhando pelo Instagram, obrigado. Esse é o programa Sertão Ambiental, estaremos conversando com vocês até às 9 horas, mas para você que está pelo YouTube, deixa aí teu comentário, né? E hoje vamos falar um pouquinho sobre o Dia de Combate à Poluição e qual é o cuidado que nós temos que ter aqui no sertão, aqui na nossa região, né? Que a gente sabe, a nossa região ela é muito sensível, mas tem que ter sim um olhar, um tratamento diferenciado, porque a nossa região ela é muito importante para o desenvolvimento de todos, até mesmo para o Rio São Francisco, para o Bioma Caatinga, e aí a gente precisa, né, e muito, mandar um abraço aí para o Fábio, que está aí nos acompanhando também pelo Instagram, e hoje vamos falar um pouquinho sobre o Dia de Combate à Poluição. Bem, pessoal, a gente sabe, né, que todo esse aspecto da poluição e todas as nossas atividades, elas geram um impacto. E aí a gente precisa que todo esse impacto ele seja minimizado, ele seja compensado, a gente também precisa que todo esse impacto ele seja minimamente... a gente tem que ter uma capacidade de suporte da nossa região. Então, esse é um dos grandes desafios que a gente tem, porque a gente sabe, né, o quanto é importante estar desenvolvendo a região, mas, por outro lado, a gente sabe o quanto é necessário a gente ter uma conscientização. Não é somente o desenvolvimento industrial, não é somente o desenvolvimento pensando no econômico. É um conjunto. E aí a gente tem que ter essa conscientização e a gente evitar o máximo possível dos efeitos nocivos. Para você que está aí pelo YouTube, está vendo, que você está pelo Instagram, pelo LinkedIn, está vendo uma imagem, né, que eu estou deixando, é como se fosse dois lados da moeda. Um lado da moeda ter um ambiente equilibrado e outro lado da moeda ter um ambiente totalmente destruído e devastado. Então, assim, a gente tem que estar desenvolvendo as nossas atividades, mas também compreender que precisamos fazer com que tudo isso fique de forma equilibrada, tudo isso fique, a gente entender que o desenvolvimento ele tem que estar aliado principalmente com a proteção e preservação ambiental. Esse é um dos principais desafios que nós temos aqui. E aí, pessoal, é importante a gente colocar algumas questões da repensar a questão da poluição. E aí tem uma questão que é um grande mito, né? Um mito. A gente acredita que a poluição é um problema distante, causado apenas por chaminés gigantes, por grandes metrópoles, grandes cidades, por indústrias pesadas. Mas na nossa realidade aqui no sertão, a poluição também ela pode ser causada de forma local, de forma mais pontual. E aí a gente precisa entender que a poluição, em muitos dos nossos casos, está ao lado ou mesmo em nossas casas. Por quê? Quando a gente faz, queima um lixo, quando a gente derrama óleo, quando tem um esgoto não tratado, esse aspecto de poluição é um impacto direto para a gente. Então, esse é um grande desafio. E aí é importante a gente repensar, né, com a nossa população aqui do sertão, esse mito, o mito da poluição que sempre está distante. Não é assim. A poluição está distante, mas também ela está muito perto de nós. A poluição, às vezes, está em nossas casas. Às vezes, a gente está fazendo muito aspecto
causando uma degradação ambiental sem mesmo a gente perceber. Então, esse é um grande desafio que a gente tem, de trazer, né, todo esse aspecto, todo esse olhar, como é que a gente vai estar pensando como desenvolver sem impactando menos, impactando o mínimo na nossa realidade, impactando o mínimo na nossa sociedade. Então, esse é um grande desafio. E aí, a gente tem que entender que o lixo em terreno baldio, o óleo que muitas vezes é descartado de forma irregular, às vezes assim, até empreendimentos pequenos, né? A gente tem desde oficinas, empreendimentos pequenos, mas acaba causando um impacto que ele vem sendo muito, assim, acaba degradando muito o local, e aí a gente tem esse impacto local. A gente tem que entender que o quê? Nós temos que pensar no planeta como globo, o todo, pensar no planeta como um todo, mas a nossa ação ela tem que ser no local, tem que ser localmente. Então, qual é a nossa ação local? Evitar jogar lixo em local que não é adequado, evitar jogar óleo, descartar óleo inadequadamente, tentar um mínimo de ações para ter um tratamento de esgoto em nossa região, porque a gente precisa também de trazer essa questão da poluição para a nossa realidade. Às vezes a poluição está em nossa casa e a gente não percebe, a gente não vê, a gente não enxerga ou a gente também não quer enxergar. Então, esse é um grande desafio. É um mito pensar que a poluição só está apenas nas grandes chaminés, nas grandes metrópoles, nas grandes empresas, nos grandes empreendimentos. E para você que está aí na Rádio Alternativa FM, muito obrigado por estar acompanhando. Você que está pelo Instagram, obrigado por estar acompanhando. Você que está pelo YouTube, pelo Facebook, pelo LinkedIn, deixa um comentário aí. Estamos falando hoje sobre o controle da poluição ambiental. E aí, pessoal, é importante colocar outro ponto aqui na nossa região, que nós temos um semiárido, estamos na região semiárida. Aqui a média de chuva por ano é entre 40 a 600 milímetros. Tem ano que pode ter mais, tem ano que pode ter menos, tem região que pode ter mais, menos. Então, tem essa variação. Mas uma média aqui na nossa região é essa de 600 a 400 milímetros. Então, é importante a gente olhar que essa região ela é extremamente importante para nós compreender o quanto é necessário a gente ter um controle da água. O quanto é necessário a água aqui no sertão, a gente fazer um bom uso da água. O quanto é importante aqui no sertão a gente olhar a água e tratar ela com cuidado. E aí, quando a gente fala da poluição, né, trazendo essa poluição mais para a gente, mandar um abraço para o meu irmão Júnior, que está lá em Xangrande, me acompanhando. Obrigado, meu irmão. Saudade de você, viu? Bom vê-lo aqui. Tá acompanhando aqui pelo Instagram. Esse é o Sertão Ambiental. E todo sábado ele está aqui também, dando esse apoio para o irmão dele. Estamos aqui tão longe, mas, viu, saudades de você. E dê um cheiro aí no Pequeno Theo, que é o nosso... é o nosso caçulinha da família, né? Mas assim, pessoal, a nossa região ela chove pouco por natureza, isso já é uma realidade, chove pouco. Então, por aqui chover pouco, a gente já sabe o que é que a gente deve fazer. Primeiro, quando a gente tem que, o que? Armazenar essa água, a gente também tem que pensar, a poluição aqui na nossa região, ela gera um impacto muito local, e aí em climas úmidos, a abundância de água, ela dilui todo esse poluente. Já que no semiárido é totalmente diferente. Como a gente tem pouca chuva, e aí cada gota de água é extremamente importante, mas, por outro lado, tem um ponto negativo, que essa chuva, ela acaba não tendo tanta incidência para poder diluir o impacto ambiental. Então, assim, a gente tem que entender que, se não cuidarmos da água, se a gente joga, a gente contamina o solo, contamina a água, a gente acaba perdendo um recurso muito importante aqui para a nossa região. E aí, um poço contaminado é uma comunidade inteira que perde a sua principal fonte de sobrevivência, um rio contaminado, um riacho contaminado. Então, assim, é importante a gente entender isso, que o riacho é importante aqui para a nossa região. E aí, um poço contaminado é uma comunidade inteira que perde a sua principal fonte de sobrevivência, um rio contaminado.

uma água quando ela está contaminada. Muito difícil. Porque a água nem sempre tem cor, né, escura ou cheiro forte quando ela está contaminada. Às vezes a água está contaminada, mas ela está assim, com aparência boa, com aparência muito agradável até, e nem tem cheiro. E aí, esgoto sem tratamento traz uma carga de micro-organismos, doenças que estão praticamente invisíveis ao olho nu. E aí a gente tem que entender que essa água pode ter alguns resíduos produtivos, alguns dejetos de abatedouros, de atividades comerciais, de também industriais, que vai consumindo oxigênio da água. E aí, o agrotóxico é uma outra preocupação que a gente tem aqui na nossa região, como também o óleo, como também os combustíveis e oficinas, e tudo isso vai envenenando o lençol freático, impactando os rios, riachos e nascentes. E aí a gente tem que entender, muitas vezes o agrotóxico mesmo, ele acaba, muitos deles não tem um cheiro forte, muitos deles acaba integrando todo esse o rio que a gente está, e a gente não consegue identificar se o rio está contaminado ou não. Então esse é o principal desafio que a gente tem. Essa água contaminada é uma ameaça invisível, e aí a gente sabe o quanto a nossa sociedade precisa de água, precisa estar bebendo água, precisa estar usufruindo, né, da água. A água é essencial para a vida. Então, por isso que é importante todas as ações, elas evitar o máximo de degradação ambiental, evitar o máximo de poluir os rios, os lagos, os riachos, as nascentes. E aí a gente precisa de fazer a nossa ação, fazer a nossa parte, porque a água, ela é vida, a água é essencial para a nossa melhoria, a nossa qualidade de vida. Então, assim, a gente precisa compreender muito bem isso. Mas, por outro lado, a gente tem, muitas vezes, a gente está, né, desenvolvendo a atividade, muitas vezes a gente deixa o lixo, deixa o óleo, a gente deixa tudo de forma irregular. E aí, pessoal, como é que isso vai se comportar de quando vem as chuvas? Aqui no sertão as chuvas são poucas. É bem natural aqui. E aí, como as chuvas é tão pouca, a ideia é que o lixo, ele vai se acumulando, ele vai tendo uma degradação física pelo sol, né? E aí, esses restos de óleo, de tudo, é quando vem a primeira chuva, geralmente eles são jogados, eles são levados, né, eles vão se espalhando, né, as primeiras chuvas que tem aqui no sertão vêm e leva tudo como se fosse uma vassoura, né, levando tudo, e aí ela acaba, não assim, por outro lado, acaba limpando o local, mas levando tudo para onde? Para onde, quando a chuva vem aqui, para onde tudo vai? Vão para os rios, lagos, riachos. Então a gente tem que entender, mandar um abraço aí para o Pitágoras, quando a gente tem um rio, um riacho, tudo, quando a chuva vem, ela vai levando toda essa poluição para lá. Então esse é um grande desafio, por isso que é tão importante a gente evitar o colocar lixo em local inadequado, o óleo, porque quando a chuva vem, a ideia é levar principalmente para os rios. E aí o impacto é muito grande, porque a sujeira acumulada, ela vai indo de uma vez só. O impacto também tem um choque tóxico, principalmente os rios, né? Essa enxurrada tóxica pode atingir principalmente os rios, riachos, açudes, áreas de recarga, envenenando também a água e a comunidade. Então, esse é um grande desafio que a gente tem, porque quanto mais a gente coloca lixo em local inadequado, a lógica desse lixo é, nas primeiras chuvas, eles serem levados, né, principalmente para a primeira, entre as primeiras chuvas, levado para os rios, para os riachos. E esse é um grande desafio. Como água é um fator tão importante aqui para o sertão, por isso que a gente precisa tanto de ter um olhar mais criterioso, um olhar mais cauteloso, um olhar mais acolhedor para a água. E aí a gente sabe, a primeira chuva é extremamente importante para a gente. Mas, por outro lado, se a gente não cuidar, essa chuva vai gerar um impacto muito grande para a nossa região, para os nossos rios, nossos riachos, e aí vai impactar a pesca, vai impactar o equilíbrio climático, vai impactar abastecimento de água humana, vai impactar o ciclo econômico.

0: ecológico do rio, vai impactar a reprodução dos peixes. Veja o quanto é desafiador aqui na região. Estou aqui com a camisa do Rio São Francisco e aí a gente sabe que o quanto o Rio São Francisco precisa ser protegido e preservado. Então, esse é um dos grandes desafios que nós temos aqui na nossa região, de trabalhar, de pensar, de olhar para a nossa região, né, protegendo. A gente precisa entender que o meio ambiente, nós somos o meio ambiente. Já falo isso aqui muitas vezes, nós somos o meio ambiente. E nós precisamos de ter esse meio ambiente protegido, porque nós fazemos parte dele. Quando a gente protege o meio ambiente, estamos nos protegendo. É importante entender isso. É importante entender que sem a proteção ambiental, como a gente vai estar vivendo, como a gente vai estar vivenciando? Deixa eu pegar aqui outros comentários. A Helena Almeida, minha pequena bebezinha. A Helena está aí nos acompanhando. Vou mandar aqui um bom dia, especial para minha filha, está acompanhando também, para o Vinícius também que está acompanhando. E outro bom dia aqui que está vindo aqui da Sandriana, da minha esposa. Obrigado aí por estar mandando um bom dia. E tem uma outra pergunta que veio aqui pelo YouTube. E você está acompanhando o Sertão Ambiental, aquele programa que todo sábado está aqui conversando com vocês sobre meio ambiente, bioma Caatinga, trazendo aquele conceito de catiguinidade pela rádio Alternativa FM, né? Então, assim, também pelo YouTube, pelo Instagram, pelo LinkedIn, trazendo, né, muito essa informação. E hoje estamos falando um pouquinho sobre o controle da poluição ambiental, né? Então, a gente ter esse controle da poluição ambiental. E, principalmente, trazendo isso aqui para a realidade aqui do sertão, que a gente precisa tanto pensar em um sertão, em nossa região, quanto é importante a gente proteger as nossas linhas de vida, proteger a água, o solo, o ar, né? E tanta coisa, o ecossistema, a fauna, a flora. E aí, deixa eu pegar um comentário de Sandriane, que ela colocou: quando o solo está degradado, sem cobertura vegetal, a água consegue penetrar no solo. Isso é uma coisa muito importante. E aí, quando a gente vê degradação ambiental, é importante entender que o solo, ele é degradado por várias formas. Uma delas é o desmatamento, deixa o solo exposto. E aí, quando o solo está sem cobertura ambiental, sem cobertura vegetal, sem a nossa flora, sem nossas flores, sem nossas plantas para proteger o solo, a ideia é que a chuva vem, a água acaba passando direto e a água não vai penetrar no solo. Quando a água não penetra no solo, a gente tem grandes problemas com isso. A gente fica sem ter uma recarga dos nossos aquíferos. A água, ela não para, né? Ela não fica aqui no nosso local. Então, isso é muito complicado. A gente precisa que os nossos solos tenham também a cobertura vegetal para a água infiltrar para suas raízes e ir diretamente, né, para os aquíferos. Então, esse é o grande desafio, né? Quando o solo está degradado, quando o solo está com lixo, quando o solo está com algum material que pode contaminar, a ideia é que a água, ela acaba não percolando, não penetrando no solo. E por outro lado também, quando o solo está com muito lixo, isso é um outro problema, porque esse lixo, esse material que está aí estranho, ele pode trazer contaminantes, que ao mesmo tempo pode, a água que penetrar no solo pode ir contaminando os aquíferos. Então, assim, essa pergunta que a Sandra colocou ela foi muito pontual, mas ao mesmo tempo trouxe várias vertentes para a gente pensar. Pensar qual é o impacto ambiental. Quando uma área está sem cobertura vegetal, qual é o impacto ambiental real dela? Quando uma área está coberta com lixão, por exemplo, qual é o impacto ambiental? E aí? E um lixão? A água pode até penetrar no solo, mas penetra o quê? Contaminando o lençol freático. Quando a água está descendo, ela acaba levando todo o material que está nesse lixo. Se tiver um óleo, um material pesado, um componente químico, esse material vai todo descendo e percolando no solo. Então, esse é um outro grande desafio. Outro grande desafio que a gente tem é quando está tudo desmatado. Então, a água não fica, não para. Então, assim, esse é um outro desafio. E aí a gente precisa proteger as nossas linhas de vida. A chegada de sistemas de abastecimento aqui na região, como o Canal do Sertão, exige uma atenção muito grande, principalmente dos órgãos de fiscalização e controle, e uma fiscalização compartilhada entre os órgãos de fiscalização e controle, mas também da sociedade civil como um todo. Nós temos aqui no Sertão o Canal do Sertão, que corta os municípios de Delmiro Gouveia, Pariconha, Água Branca, Olho d'Água do Casado, Piranhas, Inhapi, já está em Senador Rui Palmeira, chegando também já lá em outros, nos outros municípios, mas trouxe algo muito importante. Mas, por outro lado, tem uma responsabilidade extremamente compartilhada da sociedade, dos órgãos de fiscalização e controle, do poder público, porque esse transporte da água, principalmente por essas grandes obras, tem que cumprir a função social, né? Que aí é o quê? Primeiro é desde a captação e o consumo, mas também a função social, fazer com que essa água venha reduzir desigualdades, mas ao mesmo tempo não venha trazer questões de impacto, mais impactos ambientais. O que é que a gente está vendo aqui? O Canal do Sertão está chegando aqui, está trazendo outros impactos ambientais, o desmatamento aumentando, a degradação ambiental aumentando, por conta de quê? Por conta do Canal do Sertão, que ele foi colocado, foi instituído, e ao mesmo tempo está sendo insuficiente as ações de controle social, de controle ambiental, de responsabilidade socioambiental. Então, esse é um grande desafio, porque não é apenas ter água disponível para a população, mas essa água, ela tem que ter qualidade, ela tem que também fazer seu papel social, ter a sua função social. A gente precisa que a água ela venha trazer um benefício para a comunidade, para a sociedade, mas também não pensar nisso, pensar também em toda a fauna, em toda a flora. A gente tem um rio passando aqui, né? Um rio artificial criado pelo ser humano. Então, esse rio também ele tem que fazer um papel importante, né? Também que a gente precisa. Qual é o papel que a gente precisa de um rio? Que esse rio venha abastecer, venha trazer água também para a fauna, para a flora, para os animais, e trazer um equilíbrio ambiental. E já pensou quando, e tem muitos pontos, né, quando a gente vai olhar o Canal do Sertão, tem muitos locais do Canal do Sertão que tem muito lixo jogado. Então, esse lixo ele vai degradando, vai contaminando. Então, há um risco muito grande da água do Canal do Sertão estar, em sua parte, contaminada. Esse é um grande desafio. Então, a gente precisa de ter esse olhar, essa conscientização, para com que o Canal do Sertão venha a ser algo benéfico para a população nossa, não um problema. A gente precisa trazer, de deixar com que o Canal do Sertão ele seja algo extremamente benéfico para a nossa região, para o sertão, venha trazer um benefício para o sertanejo, né? Então, esse é o principal desafio que a gente tem. Não ser um local que venha realmente trazer um grande desafio para a gente. Então, a gente precisa ver isso, né? Então, esse é um grande desafio. Mas, continuando, a Sandriane colocou ainda aqui outra fala dela, né, que a contaminação dos solos e dos aquíferos fica mais preocupante quando tem pilhas e baterias descartadas de forma regular. Com certeza, todo equipamento eletrônico, ele tem material pesado, ele tem componentes químicos diferentes, e isso vai trazendo uma preocupação ainda maior. Então, quando se tem dentro do lixo, e aí quando se faz um acúmulo do lixo, ele tem o quê? Tem o chorume. Às vezes esse chorume ele tem metal pesado, então por isso que é importante o descarte correto de equipamentos eletrônicos, pilhas, baterias descartadas de forma correta, e aí entender onde você comprou a pilha, tem o direito também de levar a pilha quando ela for utilizada. Então, assim, isso chama-se logística reversa. Então, você comprou uma pilha, uma bateria aqui, você tem como pegar essa pilha, quando ela descarregar, levar para esse mesmo empreendimento. Então, esse é um desafio. Agora, o problema é que aqui muitos empreendimentos eles não acolhem, não tem coletores de pilha. Então, esse é um grande desafio. A gente precisa também entender que os locais de comercialização têm que ter isso. E outro problema também é o agrotóxico, que ele tem metal pesado, tem muitos agrotóxicos que precisa ter um cuidado muito grande. Falamos já aqui no Sertão Ambiental sobre os riscos do uso do agrotóxico. Então, assim, o agrotóxico ele pode estar contaminando os rios, os lagos também. E as vasilhas sendo descartadas de forma irregular acaba trazendo um outro problema. Então, assim, a gente precisa de ver isso. E aqui na cidade de Almir Gouveia, realmente, não tem pontos fixos de coleta. Tem algumas campanhas que acontecem, né? Então, assim, a gente precisa de ter isso mais claro, de ter isso mais fácil para a gente compreender. Que muitas vezes as pilhas, as baterias, os equipamentos eletrônicos, eles vão especialmente para os locais que realmente eles têm, eles vão geralmente na coleta comum de lixo. Então, esse é o grande desafio que a gente tem. A gente precisa, né, ver isso, como a gente ter esse trabalho. Né? Deixa eu mandar um abraço aí para o Thiago, que está nos acompanhando pelo YouTube. Obrigado aí, Thiago. Né? E aí, assim, o Sertão Ambiental, a gente fica muito feliz. Tem muita gente boa acompanhando a gente. Né? Tem o Clécio, a Raquel, a Dona Célia, Dona Selma, também Dona Edna, o Fofo, as pessoas, né? As pessoas estão perto também. Não esquecer também da minha família lá de Pernambuco, que sempre acompanha. A gente fica muito feliz em estar trazendo, né? Ter esse espaço, esse apoio das pessoas aqui para esse programa tão importante. A gente fica muito feliz com isso. Mas também, pessoal, a gente precisa entender que a transferência do problema do lixo para o poder público, é importante entender que a responsabilidade também é nossa, certo? Também é do poder público, é uma responsabilidade coletiva. Entender que a proteção dos rios, dos riachos, das nascentes, da fauna, da flora, do Rio São Francisco, de tudo, do bioma Caatinga, de ter uma cidade mais limpa, é uma responsabilidade coletiva, é nossa também. Aí a gente precisa ter tudo isso rodando de forma equilibrada para com que a gente poder entregar, né, para a nossa sociedade um meio ambiente equilibrado. Todos nós precisamos de um meio ambiente equilibrado. Já pensou? A gente tem um desequilíbrio ambiental. Como é que a gente vai conseguir viver? Como é que a gente tem uma vida de qualidade? Esse é um grande desafio que nós temos. E aí, entender que tudo tem um equilíbrio, tem um controle. A gente entender que, pronto, um exemplo, o ar. O ar, os rios, o ar não tem cerca. Se você está fazendo uma queimada aqui, geralmente essa fumaça ela sai, não tem como controlar. Então a gente precisa compreender isso, evitar, né, as pequenas queimadas que muitas pessoas fazem para queimar o lixo, queimar o resíduo. A gente acaba tendo o quê? Tendo um impacto muito grande, um impacto para os animais, um impacto para as plantas, um impacto para diversas pessoas. Então, assim, a pequena queimada e o plástico, né, geralmente, isso acontece muito na área, em áreas assim que zona rural sempre faz muito isso, a queimada de pequenos, né, pequeno lixo. A gente traz um desafio muito grande, que geralmente tem borracha, tem plástico, e isso queimando gera uma fumaça tóxica muito grande. E isso é um problema de saúde pública. Né? Então, assim, a fumaça tóxica ela acaba não desaparecendo tão rápido. Acaba sendo inalada pelos pulmões e trazendo outros problemas, problemas respiratórios para crianças, idosos, pessoas com algum tipo de comorbidade. Então, assim, é importante entender que falei muito sobre a proteção da água, mas o ar também, a gente precisa proteger isso. Porque o ar, ele está em todo lugar, a gente respira. A gente tem o direito de respirar um ar equilibrado, um ar limpo. Né? Então, assim, o equilíbrio da Caatinga, às vezes o fogo e fumaça, eles acaba afastando pequenos animais, insetos, polinizadores, acaba perdendo a fertilidade do solo, destruindo a base do nosso bioma. Então, assim, é um grande desafio que nós temos aqui em nossa região, são as pequenas queimadas que acontecem. E isso também acontece na área urbana. Pequenas queimadas que acontecem. Geralmente as pessoas falam muito, na minha região lá em Pernambuco, chama queimar monturo, né? Então, assim, é o lixo junto. Lixo, às vezes, não somente tem aquele galhos secos, mas também tem um plástico, tem um pneu. E é isso aí, quando queima, vai gerando a fumaça tóxica. A gente precisa, a gente deve, e a gente tem o direito de evitar o máximo isso. E aí, quando você está fazendo uma queimada dessa, o quanto impacta? Impacta os seus vizinhos, impacta a comunidade. E aí a gente precisa ter esse olhar, porque senão a gente vai ter vai estar gerando outros problemas, que esse é o principal desafio que a gente tem. São outros problemas que acontecem durante a gente estar fazendo um aspecto de uma queimada. Você que está pelo YouTube está vendo aí até uma apresentação que a gente está fazendo, você está pelo LinkedIn, pelo Facebook, né, que está mostrando o quanto, né, uma queimada de lixo, né, ele impacta. Aí chega aos nossos pulmões, é um problema de saúde pública, traz o desequilíbrio para a Caatinga. Então, acredito que não é isso que a gente quer. A gente quer um meio ambiente equilibrado. A gente quer deixar para o nosso vizinho o mesmo direito que a gente tem. É importante olhar isso, é importante ver se nós não cuidarmos da natureza, do meio ambiente, né, aí a gente fica com todas essas poluições. Mas tem outra poluição que eu já comecei a falar dela, mas eu queria falar um pouquinho mais detalhadamente agora, a poluição do solo. A poluição do solo, geralmente, ela vem desde a superfície, né? Aí tem aqui um exemplo com pilhas, com óleos, com o lixo, né, descartado. Geralmente, a ideia é que tudo isso, essa poluição do solo, vai afetando o lençol freático, afetando o solo, e é invisível. Muitas vezes o solo está contaminado, você não sabe, você não consegue ver. Então, esse é um desafio. E aí o descarte regulado de lixo, ele vai trazer o quê? Principalmente pilhas, vai trazer esse impacto, né, local. O descarte regulado de pneus pode trazer outros vetores tipo de doença, tipo rato, mosquito, bloqueando também a passagem de água e resultando também em alagamentos que vão destruindo praticamente as nossas cidades. E aí a gente precisa entender que quando tem um lixo perto de um rio, de um riacho, de uma nascente, a possibilidade dessa nascente estar contaminada é muito grande. Então, por isso que a gente precisa, né, de ter esse cuidado. E aí o lixo, ele acaba também sendo levado, trazendo alagamentos, né, nas ruas. Quantos canais, até mesmo aqui em Delmiro Gouveia, os canais de drenagem de água da chuva que a gente tem aqui, muitos deles são cheios de lixo. Até mesmo a população joga o lixo nesses canais de água de chuva. E quando vem as grandes chuvas, acontece o quê? Os alagamentos. E aí a gente precisa entender isso. E aí é praticamente um veneno que é invisível. Quando a gente vê os agrotóxicos, quem usa agrotóxicos em suas plantações de forma regular, aqui tem muito metal, né, resto de tinta, e tudo isso vai infiltrando no solo e vai o quê? Chegando ao lençol freático, às nossas águas, e aí a gente vai tomando essa água. Veja o quanto é impactante, o quanto a gente precisa ter esse cuidado. Nós precisamos cuidar do planeta com muito carinho, com muita responsabilidade. E isso pouco estamos fazendo. E aí a gente está trazendo, eu já trouxe aqui poluição do solo, do ar, né, degradação ambiental. E aí a gente precisa de entender. Às vezes existe uma falsa escolha: ah, não, eu vou proteger o meio ambiente ou vou gerar renda? Eu vou proteger a minha mata que está lá ou vou trazer o desenvolvimento? Muito pelo contrário, isso é um mito muito grande. Isso é uma inverdade, isso é uma mentira. A gente pode sim juntar o meio ambiente e a economia, só é a gente olhar para o lado certo. A gente precisa entender que a água limpa, o solo, tudo isso tem que estar em harmonia. A gente precisa de trazer que a fiscalização, entender que às vezes, né, tem pessoas que dizem: ah, não, fiscalização ambiental está atrapalhando o progresso, atrapalhando o desenvolvimento. Muito pelo contrário, a fiscalização ambiental, ela está aqui para deixar o equilíbrio entre o meio ambiente e o desenvolvimento. A gente precisa entender isso. A gente precisa tomar esse cuidado. Tem muitas pessoas que colocam: ah, não, o meio ambiente é contra o desenvolvimento. Muito pelo contrário, o desenvolvimento é que não pode trazer uma degradação ambiental, porque meio ambiente todos nós precisamos. E essas ações de desenvolvimento é somente para a pessoa que está desenvolvendo. Um exemplo: os grandes empreendimentos, os grandes empresários que fazem os seus trabalhos, as suas ações de desenvolvimento, os seus empreendimentos, o dinheiro vai para a população ou vai somente para eles? Então, e agora vamos fazer outra reflexão. O equilíbrio ambiental está aqui. Se eu estou aqui em um local, ele está com ar limpo, uma água boa, tudo. Isso é para mim ou é para todos? O equilíbrio ambiental é para todos. Agora, essa geração de renda, esse desenvolvimento é somente para quem está gerando. Então, quem está gerando, ele não pode querer destruir o meio ambiente para ele ter lucro só para ele. Ele tem que ter responsabilidade. E aí a fiscalização ambiental ela é extremamente importante para tudo isso, é extremamente necessário para isso. Porque isso é um mito, isso é uma mentira muito grande. Quem falar que a fiscalização ambiental trava o desenvolvimento, é muito pelo contrário. A fiscalização ambiental evita a destruição da água, do solo, do ar, das plantas, o desequilíbrio ambiental. Aí a gente precisa o quê? A gente precisa ter produção responsável. Hoje você tem muitas alternativas de ganhar dinheiro com a proteção ambiental. A agroecologia é uma resposta para isso. Os alimentos orgânicos, toda a ação que tem um cuidado com o meio ambiente é muito. Então a gente precisa também de renda. E uma coisa é gerar renda, mas outra coisa é destruir a natureza, destruir o equilíbrio ambiental. A gente precisa ter uma produção responsável, proteger nossas águas. E aí a gente quer, que futuro queremos deixar para os nossos filhos e nossos netos? Falo isso sempre aqui no Sertão Ambiental. Então, esse é um grande desafio. Não, eu não digo que é uma falsa escolha. A gente temos que ter um desenvolvimento sustentável de fato. Por isso que até eu falo um bioenvolvimento, pegando uma fala do meu amigo Sérgio Xavier, que é um grande intelectual, pensador nesse trabalho. A gente precisa entender que meio ambiente somos todos nós. Você, eu, os locais que você está, meio ambiente é tudo. Então a gente precisa compreender e ter muita responsabilidade com isso. Muita responsabilidade com isso. Então assim, esse é um grande desafio que a gente tem. Não é a escolha entre economia e meio ambiente, muito pelo contrário, é o real desenvolvimento sustentável que precisamos ter. Precisamos ter uma produção responsável, precisamos ter uma produção que pense no âmbito de uma economia solidária, de uma economia que ela venha ser justa, responsável, ter o cuidado com o meio ambiente. A gente precisa disso. A gente precisa de gerar emprego e renda, mas uma coisa não pode destruir a outra. O equilíbrio é muito importante. E aí isso é responsabilidade nossa. Isso é responsabilidade nossa. E aí a gente pode ter até um guia, né, para o empreendedor aqui do sertão. Pronto, primeiro, o empreendedor aqui do sertão, ele tem que pensar na água, evitar o desperdício da água. Você que está aqui no sertão, não somente no sertão, em qualquer local, evitar o desperdício de água. Também, outro ponto é o tratamento desses efluentes. Eu estou desenvolvendo uma atividade econômica, ela vai gerar um efluente, vai gerar uma água que se poluiu com a minha atividade. Então, eu tenho que ter a responsabilidade de tratar antes de descartar. Outro ponto é o empreendedor aqui do sertão, ele precisa de ter um armazenamento adequado de produtos químicos. Vai usar produto químico? Então, armazena de forma adequada, com segurança. Vê os parâmetros de segurança. Outro ponto também, o empreendedor aqui do sertão está desenvolvendo alguma atividade que vai gerar resíduo, tem que ter um descartado de forma correta, né? Tem que ter um controle da poluição do ar, a gente precisa pensar nisso, tem que pensar na sua equipe, né? Então o guia do empreendedor do sertão tem que pensar na equipe, pensar no ar, pensar nos resíduos, nos químicos, pensar também na comunidade, principalmente na comunidade, respeitar a vizinhança, respeitar o entorno e também ter a legalidade, né, do seu empreendimento, das suas atividades. Pensar também que a sua atividade ela tem que ter todo o respeito às leis brasileiras e ter também as licenças e as autorizações em dia. Então, assim, é um desafio muito grande. E isso não é para atrapalhar o empreendedor, muito pelo contrário, é fazer com que esse empreendedor ele seja responsável, ele seja um empreendedor que ele realmente queira, né, trazer um benefício não somente para ele, mas ele não pode estar aqui gerando esse benefício e estar, né, gerando impacto para a população. E aí, né, a gente tem um mapa da poluição local, a gente sabe a água, né, o foco da água é o que? Esgoto, óleo, agrotóxico. E aí, o risco no sertão, a contaminação irreversível de poços, de açude, a solução, tratamento de efluentes, não jogar óleo no chão e outras ações. Vamos lá, pensando no ar. Foco do ar, a queima de lixo, fumaça industrial, a poeira, né? Qual é o risco que isso pode trazer? doenças respiratórias agravadas pelo clima seco e uma solução, fim das queimadas domésticas e controle das emissões. O solo, né, temos um solo, a gente falou aqui de entulho, de bateria, de lixo, lixo a céu aberto. Qual é o risco? Alagamento, envenenamento do lençol freático do solo. Qual é a solução? Reciclagem, logística reversa para os químicos. Então, assim, todas essas ações são extremamente necessárias e importantes para a gente estar desenvolvendo. Mas também a gente precisa entender que o nosso papel são ações que podem salvar e ajudar bem o nosso sertão. A gente precisa evitar, nunca queime lixo, né, plástico, folha ou borracha, nunca queime. Aí como se deve agir? Separar os materiais de forma adequada e colocar para coleta. E aqui em Delmiro Gouveia temos coleta muito eficiente, né? Então a gente precisa entender isso. Também, ó, não despeje óleo ou produtos químicos no ralo ou no chão. E aí, qual é a ação? Proteja a vegetação das nascentes, das margens dos rios. E aí, não transforme terrenos baldios em pequenos lixões. Mantenha os seus quintais limpos para evitar a proliferação de vetores, de sapos, de pragas e outras doenças que podem acontecer. Então, são pequenas ações que a gente pode ajudando aos poucos, salvando o nosso sertão. Né? Veja quanta coisa que a gente pode fazer, que a gente pode estar ajudando e tendo uma ação positiva em nossa região. E aí, a gente pode, né, ter uma mobilização, como a gente deve defender a nossa comunidade. Principalmente, primeiro, observar, né, identificar uma fumaça constante, tiver um esgoto irregular, um lixo acumulado. E aí, qual é a ação? Fazer um registro, anote data, hora, né, e faça fotos, vídeos. Agora, só se for 100% seguro. Se essa foto ou vídeo vai trazer algum risco, vai lhe expor, eu não oriento a fazer isso. Mas, se você tiver condição de registrar de forma anônima, é importante. E, a partir disso, você observou, registrou, vai, aciona os órgãos de fiscalização e controle. Toda a prefeitura, todo o município tem um órgão municipal de fiscalização e controle. Todo estado tem um órgão de fiscalização e controle. No Brasil, tem um órgão de fiscalização e controle. Tem algumas formas de denunciar de forma anônima, né? E aí, agora sim, é importante ter provas. É importante você ter observado, é importante você ter registrado e é importante essa denúncia ela ser feita com, né, esse aparato de informação. E aí, depois acompanhar, né? Acompanhar a solução dessa situação. Então, a gente precisa dessa mobilização da comunidade para a gente defender a nossa região, defender o nosso local. Porque a gente precisa, sim, de estar junto, de estar pensando, né, coletivamente. Até estava falando uma coisa, a gente precisa agir localmente, mas pensando no global. Né? Deixa eu pegar uma fala aqui da minha esposa, da Sandriane. Ela falar um pouquinho aqui, ó, a fiscalização ambiental é o que permite que nossas vidas não sejam arrastadas pelos grandes empreendimentos. A exemplo do que aconteceu lá na Braskem, né, em Maceió, com a Braskem, com Brumadinho, com Mariana. É extremamente importante a gente ver aqui. Vou mandar um abraço aqui para a minha amiga Marinette de Jesus. Obrigado, Marinette, por estar aqui acompanhando, né, estar aqui pelo Instagram. E aí, só pegando aqui a fala, né, que a Sandrina colocou, a fiscalização ambiental é extremamente importante. Já pensou? Ó, a gente tem todo o mecanismo de fiscalização ambiental. E aconteceu do que aconteceu em Maceió, com os bairros afundando, aconteceu do que aconteceu em Brumadinho e Mariana. Certo, tem gente, não, mas só foi um fato isolado. Gente, Maceió, uma das capitais mais bonitas que nós temos aqui no Brasil, 6 bairros foram afundados. A gente teve dois grandes eventos com mineradoras, Brumadinho e Mariana, que foram situações extremamente impactantes. Ainda os locais que foram impactados ainda não tiveram a reversão ecológica. Então, a gente precisa, né, de trazer isso, a gente precisa ter essa fiscalização ambiental para evitar isso. Tendo, já acontece, imagine quando os que não tem. E aí, Sandrine pergunta, como faço para descartar de forma correta pilhas e baterias? A Secretaria de Meio Ambiente do Governo deve recolher? Ou acontece se jogar no saco, no lixo? que tem a separação do aterro sanitário. É, geralmente assim, todas as pilhas, baterias têm uma coisa chamada logística reversa. Você comprou uma pilha, onde você comprar a pilha, você tem o direito também de entregar ela, né, para o mesmo empreendimento. Agora, isso é que nunca acontece, né? A Secretaria de Meio Ambiente aqui em Nambuí faz algumas campanhas para recolher esses equipamentos eletrônicos. E aí a gente precisa também estar antenado, né, monitorando aí quando tiver a próxima campanha para a gente continuar fazendo, descartar de forma adequada. Mas, assim, pessoal, a gente precisa, né, de ter, né, esse trabalho coletivo, a gente precisa, né, também descartar de forma adequada, né, e pensar, um descarte errado aqui é um ciclo que acaba chegando para os nossos pratos, nossos filhos, nosso neto, a contaminação. Se nós, a gente não pensar, né, o que é que a gente está, né, degradando, como a gente está agindo, a gente vai acabar matando, né, o planeta e atingindo a nós mesmo. Mas é isso, pessoal, estamos chegando aqui ao final, né, do Sertão Ambiental. Agradecer também que a gente precisa de cuidar do nosso sertão, da nossa própria vida. É responsabilidade ambiental de todas e todos a construção da nossa catignidade. A gente tem que ter a nossa cultura, proteger o que é nosso, né? E aí eu peço, né, para vocês que estiver acompanhando aí pelo YouTube, Facebook, Instagram, LinkedIn, pela Rádio Alternativa FM, você compartilhe esse vídeo aí, quem puder, se inscreve no canal do Sertão Ambiental e vamos, o principal, mas a principal mensagem daqui é o quê? Vamos todos ajudar a proteger o nosso meio ambiente, o bioma Caatinga, a nossa região, que eu acho que a principal mensagem é essa. Muito bem, pessoal, finalizando aqui o Sertão Ambiental, para você que está nos acompanhando pelo YouTube, Facebook, Instagram, LinkedIn, continua aqui conosco, e você que está na Rádio Alternativa FM, continua aqui, o Adalberto vai continuar aqui com sua programação. Fico muito feliz aí, pessoal, até a próxima. Estaremos aqui
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0: horas e um minuto.
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4: Alternativa FM, bom dia para você. Agora já são 9 horas mais 7 minutos e a partir de agora no ar para você tem a programação do nosso Flashback 98. Eu e você juntinho aqui pelas ondas da nossa Alternativa FM, fazendo essa viagem bem gostosa ao mundo das músicas inesquecíveis nesta manhã maravilhosa de sabadaço, 15 de agosto de 2026. Sou Adalberto Gomes e é um prazer imenso estar juntinho, coladinho com você aqui pelas ondas da nossa Alternativa FM. Então vem comigo curtir a partir de agora a programação do nosso Flashback 98, trazendo duas sequências maravilhosas. A primeira sequência somente músicas nacionais e a segunda sequência trazendo sucessos internacionais para a gente curtir aqui na programação da nossa Alternativa FM. Para você que está sintonizado com a gente, curtindo sempre a nossa programação, agradecimento pelo carinho imenso do Rádio Ligado. Trazendo a primeiríssima canção, tem sucesso com Cleiton Camargo, Se Amor Não Sei, no nosso Flashback 98.

Alternativa FM, bom dia pra você, 9 horas mais 16 minutos, aí você curtiu o sucesso marcante com Leandro e Leonardo, eu juro, no nosso Flashback 98, um ótimo dia pra você que está acompanhando a nossa programação, tem sucesso, tem Tim Maia pra gente curtir.

0: Alternativa FM, bom dia pra você, 9 horas mais 30 minutos, aí você curtiu comigo a última desta primeira sequência do nosso Flashback 98, sucesso com Reginaldo Ross, eu devia te odiar aqui na programação da nossa Alternativa FM. Pra você que está curtindo a nossa programação, nosso Flashback 98, agradecimento também pelo carinho imenso do rádio, ligado, bom, rápido, apoio cultural e na sequência retorna à programação, trazendo muito mais sucesso pra gente curtir. Um ótimo dia pra você que está conferindo a nossa programação.
1: 9 horas e 30 minutos.
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1: Alternativa FM, bom dia. Agora 9 horas mais 34 minutos. De volta na programação do nosso Flashback 98. Eu e você juntinho nesta manhã maravilhosa, sabadaço, 15 de agosto, fazendo essa viagem ao mundo das músicas inesquecíveis com o nosso Flashback 98. E a partir de agora, no ar para você, a segunda sequência trazendo sucessos internacionais, sucessos marcantes, para a gente curtir. Tem sucesso com Kennedy. Um ótimo dia para você.

Alternativa FM, bom dia para você. Agora 9 horas mais 59 minutos, finalizando a programação do nosso Flashback 98 com sucesso de John e Don't Stop Believing aqui na programação da nossa Alternativa FM. Para você que está sintonizado com a gente, curte nossa programação em qualquer ponto da nossa querida cidade, agradeço de mandar pelo carinho imenso do rádio ligado. Nosso Flashback 98 vai ficando por aqui, mas prometendo voltar com mais uma audição no próximo sábado a partir das 9 horas da manhã comigo mesmo, tá bom? Vamos rápido ao cultural e na sequência retorno trazendo pra gente curtir a programação do nosso Estação 98. Um ótimo dia pra você. 10 horas.

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1: Muito bem, de volta na programação, agora 10 horas mais 4 minutos e a gente segue aqui na nossa Alternativa FM e a partir de agora no ar para você tem o nosso Estação 98, nesta manhã maravilhosa de sabadaço, 15 de agosto de 2026, é claro, eu, Adalberto Gomes, estarei contigo na nossa melhor programação do nosso Estação 98, trazendo todos os estilos musicais a partir de agora para você que gosta de curtir muita coisa bacana em forma de música e para começar super bem, tem forró para a gente curtir, tem Kátia de Troia, quando eu te amei no nosso Estação 98.

0: Alternativa FM, bom dia pra você. Agora 10 horas mais 33 minutos. Aí você curtiu o sucesso com o Kiko Chicabana aqui na programação do nosso Estação 98. Para você que está sintonizado com a gente, curtindo a nossa melhor programação, agradeço e mandou pelo carinho imenso do rádio ligado. Vou um rápido prefixo, né, no nosso apoio cultural e daqui a pouquinho retorno trazendo muito mais sucesso no nosso Estação 98. Um ótimo dia pra você.
1: 10 horas e 33 minutos.
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6: Muito bem, bom dia para você de volta na programação. Agora 10 horas mais 37 minutos e a gente segue no nosso Estação 98. Tem sucesso, tem Claudinha Leite. Um bom dia para você.

0: Muito bem, bom dia para você. 10 horas mais 59 minutos. Aí você curte o sucesso com Joelma aqui no nosso Estação 98, na nossa melhor programação. Vamos rápido ao apoio cultural e na sequência retorna trazendo muito mais sucesso pra gente curtir.
1: 10 horas e 59 minutos.
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1: Alagoas é o sétimo pior estado do Brasil em progresso social, segundo o Índice de Progresso Social IPS Brasil 2026, divulgado nesse mês de agosto. O estado aparece na 21ª colocação entre as 27 unidades da federação, com 58,97 pontos, ficando à frente apenas da Bahia, Rondônia, Amapá, Acre, Maranhão e Pará. O indicador alagoano está abaixo da média brasileira, que é de 63,4 pontos. Em nível internacional, Alagoas pode ser comparada à Índia, cujo índice é de 58,79 pontos. De volta ao Brasil, o resultado coloca Alagoas também como o sétimo pior do Nordeste, com exceção da Bahia e do Maranhão. O levantamento mede a qualidade de vida da população a partir de 57 indicadores sociais e ambientais, distribuídos em áreas como necessidades humanas básicas, saúde, educação, segurança, saneamento, inclusão social e acesso a oportunidades.
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3: Muito bem, bom dia para você de volta. 11 horas mais 4 minutos e a gente segue na programação da nossa Alternativa FM com nossa Estação 98. Tem sucesso, tem cello, cheiro da paixão no nosso Estação 98.
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Alternativa FM, 11 horas mais 14 minutos. Aí você curte o sucesso com Silvano Salles aqui na programação do nosso Estação 98. Tem sucesso, na sequência tem Paulinha Fernandes pra gente curtir. Um ótimo dia para você.

0: Muito bem, bom dia para você, 11 horas mais 29 minutos. Aí você curtiu versão de Rockset em português aqui na programação do Nossa Estação 98. Para você que está sintonizado com a gente, curtindo Nossa Estação em qualquer ponto da nossa querida cidade, agradeço muito pelo carinho imenso do rádio ligado. Foi um rápido apoio cultural e na sequência retorna à programação trazendo muito mais sucesso para a gente curtir.
1: 11 horas e 29 minutos.
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2: Muito bem, já de volta, um ótimo dia para você que está conferindo o nosso Estação 98, a nossa Alternativa FM, 11 horas mais 34 minutos e a gente segue, tem sucesso, tem Eduardo Costa, um ótimo dia para você.

0: Alternativa FM, bom dia pra você. Na nossa melhor programação tem muito mais sucesso. Na nossa estação 98 tem forró pra gente curtir. Um ótimo dia pra você.
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Muito bem, finalizando a programação do nosso Estação 98 deste sabadaço com sucesso de Banda Encantos. Fica com você aqui na programação da nossa Alternativa FM. Este foi o nosso Estação 98 deste sabadaço, que vai ficando por aqui, mas prometendo voltar com mais uma audição no próximo sábado a partir das 10 horas da manhã. Mas antes disso, vou estar também às 9 horas com o nosso Flashback 98. E amanhã, domingaço, estarei aqui na programação a partir das 15 horas com os programas Conexão Sonora, também o nosso forró e o nosso Recordações. Então desejo para você uma ótima tarde de sabadaço, um bom final de semana e a gente se encontra amanhã aqui pelas ondas da nossa Alternativa FM. Foi uma boa tarde para você, boa tarde, cidade.

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1: 11 horas e 59 minutos.
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Opa, segui a paz com todos e a santificação, sem a qual ninguém verá o Senhor. Maranata, Maranata, ora vem, Senhor Jesus. Está indo ao ar para você mais uma vez o programa Evangélico Cristo é a Resposta para você. Muito bem, minha gente, muito boa tarde, meu amigo, boa tarde, minha amiga, mais uma vez com muito prazer. Queremos lhe saudar com a paz do Senhor Jesus nessa tarde maravilhosa de sábado. Hoje é sábado, dia 15 de agosto do ano de 2026. Mais uma vez, agradecer a você pela audiência, pelo carinho do seu rádio ligado, sua permissão de mais uma vez estarmos juntos em mais uma programação aqui mesmo pela Rádio Alternativa 98.5. Obrigado pelo carinho da sua audiência onde você está. No sítio, na roça, na fazenda, no seu escritório, seu estabelecimento comercial. A você no seu automóvel, nos dando essa carona maravilhosa. A você na praça, nas ruas, em Delmiro Gouveia. A você aqui no centro de Delmiro Gouveia, nos bairros, povoados e assentamentos. Os nossos amigos internauta conferindo a gente pelo aplicativo Rádios Net. A você, meu amigo taxista, os nossos amigos mototáxi, a senhora dona de casa e o senhor chefe de família, pela permissão de mais uma vez entrarmos no seu lar com a mensagem da palavra de Deus e o melhor louvor evangélico. Continue conosco até às 14 horas, com certeza Deus tem uma palavra para o nosso coração. O programa Cristo é a Resposta para você está no ar.

Pai nosso que está nos céus, santificado seja o seu nome, venha a nós o seu reino, seja feita a sua vontade, assim na terra como nos céus. O pão nosso de cada dia nos dai hoje, perdoe a nossa dívida, assim como nós perdoamos a quem nos tem ofendido, não nos conduza à tentação, mas nos livre do mal, porque é seu o reino, o poder e a glória para sempre. Amém. Querido e amado Papai do Céu, uma vez mais aqui nós estamos para te agradecer pela vida, agradecer pelo dom, pela dádiva, pelo presente de vivermos, de mais uma vez podermos estarmos desfrutando deste dia que o Senhor tem nos concedido. Muito agradecido pelas lutas que nós temos vencidos, as dificuldades que nós tivemos que enfrentar durante toda a nossa caminhada, mas glória a Deus que todas elas ficaram para trás. Louvar o seu nome pelos livramentos que o Senhor tem nos concedido, agradecer por mais uma noite que nós vivenciamos e chegamos até aqui no dia de hoje. Obrigado por esta riquíssima oportunidade, pelo privilégio de mais uma vez utilizarmos este veículo de comunicação para levarmos a sua palavra, a canção, para todas as pessoas que estão a nos ouvir. Ó Pai, no nome de Jesus nós pedimos a sua bênção sobre a nossa vida aqui nessa tarde. Nós não merecemos, mas nós necessitamos. Nós somos carentes da sua bondade, do seu amor e da sua misericórdia. Que não seja apenas mais um programa, como sempre eu te peço. Que a nossa vinda aqui não seja em vão. Que este sacrifício de caminhar de lá para cá e daqui para lá não seja um acaso, nenhuma coincidência. Nós não queremos estar aqui por estar. Queremos estar aqui por um propósito, por uma missão. Pela confiança que o Senhor nos deu, nós queremos que esses momentos que aqui a gente está todos os dias seja muito bem proveitoso a sua palavra ao coração de todos. Que resultados aconteçam, que vidas sejam libertas, transformadas pelo poder da sua palavra. Vidas sejam alcançadas e convencidas pelo teu Espírito Santo. Senhor, prepare a nossa vida para o grande dia que há de acontecer, que é o arrebatamento da igreja. Que a nossa vida esteja preparada, que o Senhor liberte a nossa vida daquilo que não te agrada, que não provém de ti. Tira a nossa alma da prisão para que nós possamos louvar o seu nome, como dizia o salmista Davi. Ó Deus, uma vez mais pedimos que o Senhor possa estar abençoando a todas as famílias nessa tarde, estendendo as suas mãos e provendo as necessidades, tomando a causa em suas mãos, no nome de Jesus trazendo a união, conforto aos corações daqueles que perderam o seu ente querido. Liberte a juventude, transforma os corações pelo poder do seu evangelho e pelo poder do seu sangue derramado um dia no Calvário por nós. Te louvamos por aqueles que contribuem para que este programa aconteça. Que o Senhor possa recompensá-los de uma forma linda e de uma forma muito especial. Vá suprindo as necessidades, retribua de uma forma linda, da forma que só o Senhor pode fazer. Te louvamos e nós te glorificamos nessa tarde por aqueles que estão a nos ouvir. E nós pedimos que o Senhor arranque toda a dor, vá sanando cada problema, repreendendo cada enfermidade, abençoando de uma forma linda aqueles que foram operados e aqueles que estão aguardando para uma cirurgia. Papai do céu, vá cuidando de tudo e de todos. Sendo assim, o nome do Senhor, eu tenho certeza que será glorificado e adorado. É no nome de Jesus que nós te louvamos e te agradecemos. Amém e amém, Senhor Jesus.

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1: Muito bem, programa Cristo é a Resposta para você pela Rádio Alternativa 98,5. De volta com você ao meio-dia e 13 minutos, 12 horas e 13 minutos em Delmiro Gouveia, Alagoas. Programa Cristo é a Resposta, queremos agradecer a você pela audiência, pelo carinho do seu rádio ligado a você na loja, mercado, supermercado, a você na panificadora, transporte alternativo, oficina, serralharia, a você na sorveteria, lanchonete, a você em casa agora, desfrutando do belíssimo almoço, a você que está aprontando ainda, bom trabalho, a você que já está na sobremesa, gratidão pela audiência, nada melhor do que estar em casa agora, desfrutando do almoço, sobremesa, e acompanhando o programa Cristo é a Resposta para você. Até as 14 horas por aqui nós vamos estar interagindo contigo, trazendo a palavra de Deus e o melhor louvor evangélico para você. Obrigado pelo carinho, pela audiência. Aonde você está, em Alagoas, no Brasil e no mundo, pelo aplicativo Rádios Netes ouvindo a gente. Compartilhe o link e convide pessoas para estar conosco. Daqui a pouco nós temos o quadro Entre Linhas no nosso programa, como sempre, todos os sábados, com o Geiel Barbosa. Antes, eu quero parabenizar você que completa idade nova hoje, no meio do mês de agosto já. O tempo está acelerado, como a gente sempre diz. O tempo está passando correndo demais. Nós estamos aí no oitavo mês do ano de 2026. E detalhe, no meio dele, temos aí menos de 5 meses, pouco mais de 4 meses para finalizarmos o ano de 2026, que está bem ali em 2027. Eu quero parabenizar você, completa idade nova hoje. Feliz aniversário. Desejamos para você muita saúde, paz, alegria e felicidade. E que essa data possa se repetir por muitos e muitos anos, na pessoa bendita de Jesus. Então, para você, um feliz aniversário e os nossos parabéns. Muito bem, parabéns para você. Feliz aniversário nesta data querida. Vamos conferir aqui com o Geiel qual é as datas comemorativas que nós temos para o dia de hoje. No dia 15 de agosto de 2026. Geiel, boa tarde, a paz do Senhor Jesus. Quais são as datas comemorativas que nós temos para hoje?
2: Boa tarde, a paz do Senhor para todos os ouvintes. Hoje, dia 15, a única data comemorativa que nós temos é o dia da informática.
1: Hoje é o dia da informática? Só isso?
2: Isso.
1: Dia da informática. Muito bom, está aí a data comemorativa que você confere aqui no programa Cristo é Resposta para você. Vamos então, Geiel, saber o que nós temos de palavra do dia, mensagem de reflexão para os nossos amigos ouvintes, irmãos em Cristo que estão ligados já na alternativa de especialidade, programa Cristo é a Resposta para você. O que é que nós temos para hoje de mensagem de reflexão?
2: A palavra de hoje é sozinho, mas conhecido por inteiro.
1: Opa, sozinho, mas conhecido por inteiro, é a palavra do dia de hoje no programa Cristo é Resposta para você, que nós vamos conferir a partir de agora.
2: O texto está em Salmos 139, do 1 ao 4, vai dizer o seguinte: Senhor, tu me sondas e me conheces, sabes quando me sento e quando me levanto, de longe percebes os meus pensamentos, sabes quando saio e quando me deito, conheces todos os meus caminhos, antes de falar a palavra já o conheceis inteiramente, Senhor. Existe um tipo de solidão que não tem a ver com estar sozinho em uma sala. É a sensação de que ninguém, mesmo por perto, entende de verdade o que passamos por dentro. E isso pode doer mais do que a solidão física. Davi escreve este salmo maravilhado com uma verdade simples. Deus não só sabe onde ele está, sabe o que ele pensa antes de pensar, o que ele vai dizer antes de falar. Não é vigilância distante, é conhecimento íntimo, do tipo que só existe entre quem se ama de verdade. Mais à frente do texto, no mesmo salmo, Davi vai perguntar para onde poderia fugir da presença de Deus e responde que nem nos confins do mar estaria sozinho. Ali também a tua mão me guiará, a tua mão direita me segurará em Salmos 139, 9 e 10. Não existe lugar nem sentimento onde Deus não esteja junto. Isso muda o que significa estar sozinho. Você pode estar em uma sala vazia, sem ninguém para ligar, e ainda assim não estar desacompanhado, porque alguém que te conhece por inteiro está ali com você. A solidão mente quando diz que ninguém te vê. Deus te vê, te conhece por dentro e não vai embora. A palavra do dia é sozinho, mas conhecido por dentro.
1: Muito bem, está aí a palavra do dia, sozinho, porém conhecido. Essa é a mensagem de reflexão no programa Cristo é Resposta para você. Eu quero agradecer uma vez mais a você pela audiência, pelo carinho do rádio ligado, e já lhe dizer que o WhatsApp está liberado para você participar e interagir com a gente aqui na nossa programação. Você pode mandar sua mensagem de texto, sua mensagem de voz, e nós vamos com muito carinho reproduzir, porque é você que faz o programa acontecer conosco por aqui. Um grande abraço a todos na Feira Livre, pessoal acompanhando a gente no Mercado Público, a todos no Polo Comercial. Fica aqui a nossa eterna gratidão a você que está com a gente em qualquer parte do Brasil e do mundo, acompanhando a gente aí através das redes sociais, do tablet, do celular, do computador, não importa de que forma você esteja. Importante é que você está conosco, e fica aqui o meu abraço para você. Vamos seguindo com o programa. Deixa eu lembrar para você que o nosso programa conta com a parceria do presbítero Manuel, direto do Paraná, missionária Luciene, na cidade de Largato, em Sergipe. Temos também a parceria da minha mãe, Nair Barbosa, em Água Branca, Girlene, no bairro Palmeirão, aqui em Delmiro Gouveia. Contamos com a parceria também da irmã Cicinha, no bairro Novo, trabalhando com pão caseiro, bolo para aniversário e bolo para casamento. Contamos com a parceria do Natanael, no bairro Bom Sossego, aqui em Delmiro Gouveia. Irmã Creuza, na Coab Nova, esposa do irmão Isaías, na audiência cativa e na parceria firme e forte conosco. 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Tia Nenê está na parceria da programação. Janaína também está firme com a gente. Rita do Sítio Peba, Railson do Sítio Peba, Lúcia do bairro Eldorado, e as nossas parcerias anônimas também estão firme conosco. 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Muito bom. Vamos a um bloco de apoios culturais. Daqui a pouco eu tenho o quadro Entre Linhas. Daqui a pouco eu vou atender a sua participação. Compartilhe o link, convida pessoas para estar conosco. Daqui a pouco eu vou reproduzir uma mensagem aqui para a gente refletir sobre tudo que está acontecendo no planeta Terra. Eu particularmente acredito que são sinais da volta de Jesus. Eu acredito. Tem pessoas que não acreditam e nós respeitamos, inclusive pessoas evangélicas, né, que não acreditam, mas a gente respeita isso. Não é o fato que eu acredito que você deve concordar comigo, de forma nenhuma, né? mas eu vou reproduzir daqui a pouco, porque ontem nós tivemos mais um terremoto aconteceu no dia de ontem pela manhã. E até onde eu estou sabendo, há cerca de 38 pessoas, a 40 pessoas tinham sido mortas mediante a esse terremoto. E a notícia é que vai aumentar mais ainda. Você percebe que essa questão do terremoto tem acontecido com frequência nos últimos meses. Já foram 10 em 2026. Você acha pouco? 10 apenas em 7 meses e meio, né? Do ano de 2026. Vamos a um bloco de apoios culturais, bem aqui rapidinho, e a gente volta já.
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1: Muito bem, programa Cristo é a Resposta para você pela Rádio Alternativa 98,5. Delmiro Gouveia, são meio-dia mais 27 minutos, 12 horas e 27 minutinhos. Vamos aqui conferir participações dos nossos queridos e amados irmãos e irmãs em Cristo que estão sintonizados conosco nessa tarde de sábado, dia 15 de agosto. Obrigado pela audiência. Deus continue abençoando você. Papai do céu é a saída de todas as coisas e você sabe disso, né? Ele é a porta da salvação. Ele é a solução para todas as coisas. Tá difícil? Se apega com Ele. Com Ele não fica tão difícil, não. Não fica, porque se a gente colocar no coração que Ele está no controle, que a coisa acontece quando Ele permite, você vai viver de boa aqui nessa terra, como diz os jovens, né? Muito bom, vamos aqui conferir, Geiel, mensagem de texto para o programa Cristo é Resposta para você. Quem é que está participando e ligado com a gente aqui na nossa programação?
2: Nós temos a mensagem da Lucende Largato, que colocou: Pai do Senhor Jesus, Pai do Senhor Jesus Cristo, meu irmão Gilson e família, ofereço louvores do programa para todos aqui em Largato, Givanildo e todos o grupo Cristo é Resposta para você e toda a família Cristo é Resposta para você. Glória ao nosso Deus.
1: Muito bom, maravilha. Luciene com a gente direto da cidade de Largato. Eu confesso que eu estava com saudade, sentindo falta da participação da irmã Lu aqui na nossa programação nos dias normais, né? Na quarta-feira, tudo bem que ela estava ali no hospital, não podia participar, mas a participação a gente estava sentindo falta bastante. A irmã Luciene, que saiu ontem do hospital e já está em casa, graças a Deus, com seu maridão. Obrigado, irmã Luciene, Deus continue abençoando, gratidão pela audiência, um grande abraço aí a toda a família. Luciene está sintonizada conosco. Vamos aqui para mais uma participação, tem mais de texto?
2: Sim. Vamos lá. Nós temos a mensagem do Jailson Jesus, colocou: Boa tarde, Pai do Senhor a todos, já estou na escuta. A Magali colocou: Boa tarde, estou à escuta. Se for possível, passe o louvor de Shirley Carvalhais, Há Uma Saída, vai para todos. A Yara colocou: Boa tarde, meu querido irmão Gilson Barbosa. Gostaria de ouvir um louvor da cantora Cristina Mel, pode ser qualquer um.
1: Muito bom, obrigado, Magali. Ela pede o louvor Há Uma Saída. Falei para você que tem uma saída? Tem. Gratidão a Yara pela audiência também. O Jailson de Jesus lá na capital, Maceió. Vamos fazer o seguinte: eu vou reproduzir essa mensagem aqui primeiro no nosso programa. Procura aqui a mensagem, Geiel, do Pedro Henrique. Vamos trazer essa mensagem aqui, uma mensagem rápida de reflexão.

0: Muito bem, gente, vamos aqui voltando e vamos reproduzir essa mensagem aqui, uma mensagem de reflexão. Gostaria de chamar a sua atenção e que você refletisse nisso aqui. Ele vai citar alguns textos bíblicos e a informação que eu recebo agora é que teve, eu não sei se essa notícia é antiga, mas eu acredito que não, deve ser uma notícia nova, que a Espanha também foi atingida por um terremoto. Ontem não foi a Espanha, tá? Ontem foi outra nação, mas a informação que eu recebo é que a Espanha também foi atingida por um terremoto. Não sei se hoje, eu vou tomar essa informação e vou trazer aqui no programa, com certeza. Vamos reproduzir essa mensagem aqui? Fica ligado aqui, ó. Para tudo que você está fazendo, escuta essa mensagem que é rapidinho. Vamos conferir.
1: Terremotos estranhíssimos que estão acontecendo. 10 terremotos, mais do que 7 graus até agora em 2026. Tremores de terra e eclipses são coisas fundamentais que Jesus e os profetas apontaram como aviso de que o final dos tempos estava chegando. E olha, a Bíblia não fala isso de qualquer jeito. Ela coloca esses sinais bem no meio das profecias mais importantes sobre o assunto. Primeiro, é importante a gente lembrar o que o próprio Jesus falou. No Evangelho de Mateus, capítulo 24, tem aquele famoso discurso ali, o sermão do Monte das Oliveiras, né? E os discípulos perguntam para ele: peraí, mestre, quando vão acontecer essas coisas todas aí e qual é o sinal que a sua vinda e o final dos tempos está chegando? Jesus ali não enrolou, né? Ele começou a listar um monte de coisa. Ele falou conflitos, escassez de comida, crises sanitárias, e no meio disso tudo ele solta: haverá tremores em vários lugares. Se você olhar Marcos 13 e Lucas 21, a mesma conversa. Em Lucas 21, 11, Jesus diz claramente que haverá grandes tremores em vários lugares, fomes, crises sanitárias, haverá também coisas espantosas e grandes sinais nos céus. Ou seja, de novo, tremores de terra, sinais nos céus acontecendo juntos.
0: Muito bem, está aí uma mensagem que Jesus havia dito no seu evangelho, e a informação é que esses tremores de terra já são 10 terremotos em 2026. Ontem foi na Indonésia. E a informação que eu recebo hoje é que teve um tremor de terra na Espanha também. Não sei se esse na Espanha está incluído entre os 10, mas está acontecendo com muita frequência. Inclusive, para quem lembra, o Brasil foi um pouquinho atingido, né? De forma muito leve. Lembra agora dos jogos da Copa do Mundo que estava acontecendo? Aconteceu terremoto lá na Venezuela, em pleno jogo da Copa do Mundo, me parece que era o jogo do Brasil também que estava acontecendo no momento, e o Belém do Pará foi atingido com esse tremor de terra, balançou, o pessoal filmaram lá inclusive, né, a TV balançando, as mesas balançando. Então, gente, ó, o que a gente vem dizendo aqui sempre, que Jesus está voltando, que nós estamos chegando perto do fim, não é balela. É comprovação do Evangelho e notícia que estão acontecendo. A natureza está dizendo isso. Jesus está voltando. É bom que a gente se atente para isso, porque o ser humano, nós temos um problema na nossa mente, que a coisa acontece na vida dos outros, né? E na nossa não acontece nunca. E a gente vem falando, o Evangelho vem informando que Jesus está voltando, que os sinais estão acontecendo, vão acontecer. E às vezes a gente nem liga, está nem aí para essas informações, né? E quando acontece, a gente quer correr desesperadamente para resolver o problema. E aí é tarde demais. Não é verdade? Por isso que a Bíblia adverte: buscai o Senhor enquanto se pode achar, invocai-o enquanto está perto. Glória a Deus. Vamos aqui conferir o louvor ou mensagem de voz? Mensagem de voz? Vamos conferir mensagem de voz então. Mensagem de voz, quem é que participa comigo?
2: Hilário.
0: Mensagem do Hilário. Vamos ouvir o nosso irmão Hilário direto do sítio Os Morros, ou então direto da Feira Livre, né? Aonde ele está, ele participa com a gente. Fala, Hilário, boa tarde, na paz.
3: Senhor, irmão, eu peço um louvor e a minha senhora, não vê as coxas para mim. A minha mãe, minha família,
0: Muito bom, valeu, Hilário, obrigado pela participação. Tá dando um eco, né, gente? Tá meio ruim a reprodução. Esses próximos dias a gente vai melhorar tudo isso aqui, tá? Fica tranquilo. Vamos ouvir mais uma participação. Mensagem. Nossa irmã Clarice tá ligada com a gente e mandou mensagem de voz. Fala, irmã Clarice, boa tarde, na paz.
3: Com certeza, Deus tem.
4: Boa tarde, irmão Wilson Barbosa, Pai do Senhor Jesus. Irmão, eu gostaria de ouvir um louvor com Gelson Rufino, Reconstrução. Para mim, que estou completando o ano hoje.
0: Ah, é?
4: Para minha
0: que beleza.
4: Irmã Nilda, irmã na fé.
0: Que
4: e uma grande amiga.
0: Que completa hoje
4: que
0: também.
4: Está completando um ano hoje também.
0: Nasceu no mesmo
4: minha
0: dia.
4: Minha filha que está completando um ano hoje.
0: Filha também? Ah, que beleza.
4: E mais uma vez a minha bisneta que completou ontem. Para a dona Rosa, a mãe da Nilda. Para todos os ouvintes deste programa maravilhoso, que é um culto em nosso lar. Mas principalmente para o senhor e família.
0: Muito agradecido.
4: Barbosa e família.
0: Amém, irmã.
4: Toda a família Barbosa. Especialmente para nós que estamos completando o ano.
0: Isso. Irmã Clarice está de idade nova hoje. A sua vizinha que também completa no mesmo dia. Glória a Deus, né, irmã? E a filha também, e a neta ou é bisneta, completou ontem. Muito bom. Irmã Clarice, obrigado pela audiência. Parabéns, feliz aniversário. Papai do céu conceda saúde, paz, alegria e muitas felicidades. E que essa data possa se repetir por muitos e muitos anos, irmãs. Com muito carinho, parabéns para a senhora e para os demais que estão de idade nova, né? Parabéns, feliz aniversário.
5: Parabéns, parabéns, parabéns para você.
0: Muito bem, parabéns. Feliz aniversário para a irmã Clarice, a Nilda, sua filha e a netinha. Bom demais, hein? Obrigado, Pedro. Dá para fazer uma festona aí, viu, irmã? Glória a Deus, né? Vamos para mais uma participação? Fernandinho. Mensagem do Fernandinho com a gente também. Fala, Fernando. Boa tarde na... Deixa eu abrir aqui, Geriel. Cadê o Fernandinho, gente? Deixa eu ver aqui. Fernandinho, boa tarde na paz.
6: Boa tarde, meu Deus. A paz do Senhor. Estamos na escuta. Eu aqui, Quiterinha. Cristo é a resposta para você.
0: Amém. Olá, Quitéria está cuidando, Fernandinho participando. Obrigado, Quiterinha, Fernandinho. Quiterinha, que é uma parceira forte no nosso programa aí há muitos anos. E a gente glorifica a Deus pela serva de Deus aqui. Muito bom, obrigado, meus irmãos, pela audiência e a participação com a gente. Mais uma mensagem? Vamos ouvir o louvor a uma saída. Chile Cavalhais, é isso? Chile Cavalhais a uma saída. É o louvor a pedido da Magali. Na sequência, louvor mais aqui na nossa programação. E a gente vai trazer daqui a pouquinho Gerson Rufino Reconstrução, a pedido da aniversariante do dia. Feliz aniversário, parabéns. Vamos ouvir o louvor e a gente volta já.

0: Muito bem, programa Cristo é Resposta para você, aqui pela Rádio Alternativa, são meio-dia, mais 47 minutos, 12 horas e 47 minutinhos. Deixa eu trazer mais uma informação aqui. Na verdade, eu recebi a informação e eu quero agradecer ao Pedro Henrique, lá no estado do Rio de Janeiro, passando as informações aqui para mim, que é muito importante. E ele disse que a informação aqui que nós temos é que ontem foram dois tremores de terra, né? Um na Indonésia, é esse o nome, e outro na Espanha. Vamos ouvir aqui essa informação. A informação aqui é mais precisa, ó. Vamos conferir aqui e a gente volta já. Confira comigo.
1: Dois terremotos acabam de acontecer simultaneamente. Um aconteceu na Indonésia de 7.7 de magnitude e atingiu a região ali da ilha de Flores. E outro de 5.2 que atingiu ali a Espanha na região de Granada. Mas que foi possível sentir esses abalos também no Marrocos e na Argélia. Gente, isso é extremamente incomum e bizarro, tá? Não tá normal isso. Terremotos acontecendo quase que simultaneamente pelo mundo. E a Indonésia faz parte dos países que estão localizados no Círculo de Fogo do Oceano Pacífico, que é onde tem uma alta atividade vulcânica, tem bastante placas tectônicas, inclusive 90% dos terremotos acontecem nessa região. E tem um negócio muito bizarro, porque a maioria desses terremotos só acontece quando o povo tá dormindo dentro de casa. A maioria é de madrugada. Esse mesmo foi 5h40 da madrugada de sexta para sábado. E até o momento, duas pessoas perderam suas vidas. Assim que eu tiver mais atualizações, eu trago aqui para vocês, então já me segue.
0: Muito bem, programa Cristo é Resposta para você, trazendo essa informação. Agradecer aqui ao Pedro Henrique. Tá dando um eco, né? Isso aqui vai ser resolvido em breve. Tá meio chato para ouvir a mensagem, né? Fica dando esse negócio como nós estivéssemos dentro de uma lata. Mas é isso. Mas daqui a pouco vai ser resolvido isso. Obrigado, gente, pelo carinho da audiência. Deus abençoe você que está ligado conosco. Vamos trazer o próximo louvor. Mas antes eu quero dizer que nós estamos aí na campanha por um quilo de alimento para uma família que está precisando da nossa ajuda, né? A nossa amiga Maria, que ela precisa da nossa ajuda de um quilo de alimento não perecível, aonde nós conversamos com ela na última quarta-feira, aqui dentro do nosso programa. Fizemos inclusive uma entrevista com ela. Ela que tem três filhos, né? Um de 3 anos de idade, outro de 10 anos e outro de 14 anos. E ela precisa muito da nossa ajuda. Ela disse que na quarta de manhã não tinha absolutamente nada para os seus filhos. Ela disse que tinha 2 pacotes de fubá e ela fez um ali com água e sal, né, para dar aos seus filhos, e o outro ela abriu meio-dia para fazer o almoço, fazer cuscuz, né? O almoço foi cuscuz. E ela disse que a outra criança foi para a escola e se alimentou na escola. E o que aconteceu? E eu perguntei o que ela tinha para dar à noite. Ela disse que não tinha nada. 3 da tarde, ela disse que a criança de 3 anos chorou por leite. E ela disse que fez uma garapa de açúcar, né? E eu perguntei o que tinha para noite, para janta. Ela disse que não tinha nada. E aí, mediante a entrevista que nós fizemos com ela, algumas pessoas foram comovidas e ajudaram a gente. Já chegou na mesma noite aqui, a Magali veio aqui no estúdio da Rádio Alternativa, onde o Senhor tocou no coração dela, e ela trouxe, a nossa querida já teve algo ali para comer à noite com seus filhos. E de lá para cá o pessoal está nos ajudando e eu quero agradecer de coração. No programa de amanhã, nós vamos aqui relatar o nome de todos que estão contribuindo com a gente nessa campanha. Até o final do programa a gente vai fazer isso, tá bom? Porque nós temos aí contribuição de muita gente e a gente agradece. E nós vamos falar com ela, inclusive amanhã, mais uma vez ao vivo, aqui na nossa programação. Vamos trazer o próximo louvor. Se você quiser contribuir também com um quilo de alimento não perecível, você está aqui em Delmiro Gouveia, poderá entregar no estúdio da Rádio Alternativa, no nosso horário, ou então na minha própria residência, Rua Rio Branco, número 81, centro de Delmiro Gouveia. Irmão Gilson, eu estou fora de Delmiro, o que é que eu faço para contribuir? Você pode contribuir com algum valor no Pix, e isso a gente transforma em alimentos, porque a gente não dá dinheiro na mão da pessoa. Tá bom assim? Combinado? Vamos ouvir o próximo louvor. É o louvor a pedido da Yara, é isso? A pedido do Hilário. Que louvor é?
2: Obediência
0: Elias Silva, não vire as costas para mim. Vamos conferir esse louvor. Não sai daí não, a gente volta daqui a pouquinho. Daqui a pouco nós temos o quadro Entre Linhas com você. Vamos ouvir e a gente volta já.

0: Muito bem, tá aí, programa Cristo é Resposta, para você trazendo belíssimo louvor, Não Vire as Costas para Mim, aqui dentro da nossa programação. Delmiro Gouveia, são meio-dia mais 58 minutos, 12 horas e 58 minutinhos. Mandar um grande abraço aqui para minha mãe, Naí Barbosa, tá ouvindo o programa, Neuza, Neuma, Nova, Tião, Marilene, Clarinha, Júlia, Nano, toda a família ligada com a gente, família Rocha, tia Nenê, Janaína, Jana Paula, grande abraço para vocês, obrigado pelo carinho da audiência. Chico da Gaiola no Sítio Paraíso, sem dúvida nenhuma conectado com a gente, nossa gratidão. Vamos aqui, Gidiel, ó, conseguiu aqui? Eu tenho uma campanha que nós estamos realizando. E eu já tive aqui a contribuição de algumas pessoas, que eu gostaria de citar o nome aqui, né? A nossa irmã Clarice, que teve uma atitude maravilhosa, que foi falar com a sua nora, falar com a sua vizinha, e elas também contribuíram com esta campanha de 1 quilo de alimento, tá? Eu confesso que eu iria fazer só na última quarta-feira, e na quinta-feira minha esposa disse, amor, faça essa campanha até domingo, porque alimento acaba. E aí, nessa combinação, nós achamos melhor fazer até amanhã, né? E amanhã nós vamos ouvir ela aqui, inclusive a Mônica, né? Ela diz que é Maria, mas é conhecida como Mônica. Não sei por quê, porque Maria e Mônica não tem nada a ver, né? Bom, vamos aqui, encontrou? Vamos ler aqui esses nomes, Jael, só os nomes, tá? Nada de outro detalhe, só o nome das pessoas que estão contribuindo com a gente, Jael. Hã? Vânia Nunes do Piau também contribuiu com a nossa campanha.
1: Sheila do Ceará.
0: Sheila da capital Fortaleza no Ceará também contribuiu. Obrigado, Sheilinha.
1: Presbítero Manuel.
0: Presbítero Manuel, direto do Paraná.
1: Magali.
0: Magali também contribuiu com a gente. Foi a Magali que fez a. Que veio aqui no estúdio, né? Que foi que garantiu ali algo para eles comerem, para a família comer, na última quarta-feira à noite. Giel, tem mais?
1: Hã? Uélia.
0: Vamos falar perto do microfone, Giel, por favor.
1: Uélia do Bom Sossego.
0: Dá uma virada, a luzinha vermelha para o seu lado. É, o Uélia do Bairro Bom Sossego também contribuiu com a gente.
1: Jennifer da Alta Escola.
0: Jennifer da Alta Escola também contribuiu. Obrigado, Jennifer.
1: Ritinha do Bairro Novo.
0: Ritinha do Bairro Novo não disse nada, né? Mas chegou e fez uma surpresa e contribuiu com a gente também.
1: Josué.
0: Josué da Igreja Batista também contribuiu conosco.
1: Cida do bairro Caraibeirinhas.
0: Cida do bairro Caraibeirinhas, esposa do Fernando, contribuiu com a gente também.
1: Clarice, a nora da Clarice e a vizinha da Clarice.
0: Aí, Clarice, vizinha da Clarice e a nora da Clarice também contribuiu com a campanha. E também o irmão Sebastião Ferreira da Tenda do Pinto. Glória a Deus. Será que nós esquecemos alguém mais? Obrigado pela contribuição de vocês, ajudando uma família a amenizar a situação por uns dias, né? Porque a gente sabe que não resolve o problema de vez. E detalhe, a Mônica, ela é faxineira, gente. Quem tiver aí, ela lava roupa, né? É batalhadeira ela, e a gente percebeu no timbre da voz dela uma confiança, né? É, já conhecemos ela pessoalmente, inclusive. Ela dá detalhe do endereço da casa dela. Quem quiser conferir se a situação que ela está dizendo é verdade ou não, é só ir na casa dela, na rua Adolfo Santos, vizinho à granja do Marquinhos, tá? Só para curiar não, né? Para contribuir, não é isso? Contribuir. É para isso que a gente passa a informação. E amanhã ela vai mais uma vez estar falando com a gente aqui no nosso programa, tá? Quem precisar ir de uma faxineira, lavar uma roupa, né? Limpar um quintal, é só falar com a gente que a gente passa o contato da Mônica e ela vai fazer o seu serviço, tá bom? Muito bem, vamos aqui, vamos fazer o seguinte, eu tenho mensagem aqui de quem? Givanildo está com a gente? Eu tenho mais quem? Vamos fazer o seguinte, eu tenho mais louvores aqui, né? Louvor da, inclusive da Clarice. Vamos fazer o seguinte então, vamos ouvir a mensagem da Givanilda. Vamos ouvir a Givanilda. E na sequência a gente já vai ouvir também o Alisson e a Suzane. E depois nós vamos trazer o louvor de Gerson Rufino, Reconstrução, a pedido da aniversariante do dia. E aí depois o quadro Entre Linhas com o Geiel. Vamos ouvir então a nossa irmã Givanilda. Fala, Givanilda. Boa tarde, na paz.
2: Barbosa, Pai Senhor, e coloco o Cassiano com muito louvor, viu? Parabéns. Aí eu ofereço a Lara Giovana e para mim e para nós, viu? E sua família e a família de que você disse que o rapaz, que é lá no... Viu?
0: Qual rapaz?
2: Eu também, neném, que é daí dentro de Água Branca. E o que você... Viu? Família de lá, viu? Não sou Jesus.
0: Muito bom. Valeu, Givanilda. Obrigado pela audiência e a participação. Vamos ouvir. Primeiro o Alisson, Suzane. Vamos ouvir a Suzy, na sequência já o Alisson também. Fala, Suzane, boa tarde, na paz. Vamos ouvir a Suzane e o Alisson aqui na nossa programação, nessa tarde de sábado, dia 15 de agosto do ano de 2026. Fala, Suzane.
3: Não, a gente volta daqui a pouquinho, nós temos o quadro.
4: Paz do Senhor Jesus para todos os ouvintes do programa Cristo Resposta para você. Irmão Jesus, se possível, passe o louvor da Aline Barros, Restitui. Ofereço para todos que estão na escuta.
0: Uhum. Obrigado, Suzy. Vamos ouvir o Alisson também? Fala, Alisson. Cadê o Alisson? Desistiu?
5: A paz do Senhor Jesus para todos os ouvintes do programa Cristo é Resposta para você. Hoje, se for possível, passo o louvor de Renascer Play, Lugares Altos, e ofereço para todos que estão ligadinhos nessa abençoada programação Culto dos Nossos Lares um feliz sábado em nome de Jesus. Forte abraço, Deus continue abençoando.
0: Muito bom, valeu, Alisson. Obrigado pela audiência e a participação. Desejamos aí uma boa tarde para você, de paz e de alegria e felicidade em Cristo Jesus. Tem mais uma participação aqui? Vamos fazer o seguinte, vamos trazer o louvor, Gerson Rufino, Reconstrução, a pedido da nossa irmã aniversariante do dia, Clarice, e ouvinte do programa todos os dias, né? Vamos conferir esse louvor e na sequência o quadro Entre Linhas com o Geiel. A gente volta já. Vamos trazer o Gerson Rufino, Reconstrução, na nossa programação nessa tarde maravilhosa de sábado. Tá pronto aqui? Obrigado pelo carinho da audiência, a você que está sintonizado com a gente em toda a região. Maria de Có, no bairro Desvio, obrigado pelo carinho da audiência. A você na Área Verde, 369 casas. Maria Saleto, no Rabeca, nunca mais participou, mas eu mando um abraço para a senhora e família. Obrigado pela audiência. Está pronto aqui? Tá. Vamos trazer o louvor? Gerson Rufino, Reconstrução, a gente volta já. Não está.

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1: Muito bem, programa Cristo é a Resposta para você pela Rádio Alternativa 98.5. Delmiro Gouveia, são 13 horas e 10 minutos. Meio-dia e 10 minutos por aqui. Obrigado pela audiência, onde você está? O Alisson e a Suzane lá em Paulo Afonso, na Bahia. Jailson de Jesus, na capital, Maceió. Obrigado pela audiência e a participação, meu querido. Temos aqui também, participou com a gente, o Pedro Henrique, no Rio de Janeiro. Agradecer aqui a audiência de todos vocês. Tia Nenê lá em Água Branca. Gratidão a todos. Vamos aqui com o quadro Entre Linhas com o Geiel Barbosa no programa. Hoje é sábado, dia 15 de agosto. E todos os sábados nós temos o quadro Entre Linhas aqui com o Geiel. Amanhã o quadro Mulheres do Espelho com a missionária Vilma Helena. Tivemos ontem a participação com o Raíls. Na última quinta-feira não foi possível a participação com a Amanda. Na última quarta-feira com a Luciene também não. Deus está na direção de todas as coisas. Geiel, uma vez mais, boa tarde, a paz do Senhor. O texto de hoje é Atos capítulo 16, é isso?
2: Isso.
1: Capítulo de número 16. É continuidade da história da semana passada?
2: Não.
1: Não é?
2: Aqui no início do capítulo 16, vai iniciar falando sobre a segunda viagem missionária de Paulo.
1: Da segunda viagem missionária do apóstolo Paulo. Então vamos conhecer a história. São quantos versículos, capítulo 16?
2: Deixa eu conferir aqui. 40.
1: 40 versículos. Vamos lá então. Vamos saber o que Geiel tem para nós na tarde deste sábado no quadro Entre Linhas, Geiel.
2: Bom, aqui em Atos 16, como eu falei, vai iniciar a segunda viagem missionária de Paulo. Depois do Concílio de Jerusalém, que vai ser narrado no capítulo 15, Paulo vai partir novamente para visitar as igrejas que ele estabeleceu na primeira viagem. Porém, esse capítulo 16, ele de forma rápida vai mostrar algo diferente. O caminho que Paulo planejou não foi o caminho, estabelecido por Deus para ele passar. O Espírito Santo vai impedir Paulo de seguir para determinadas regiões e posteriormente vai direcionar não só Paulo, mas a sua equipe missionária para a Macedônia. O capítulo vai apresentar 4 acontecimentos principais, algumas das histórias já mais conhecidas. A primeira delas é sobre Timóteo entrar nessa equipe missionária, Paulo recebendo a visão dos macedônios, a Lídia se convertendo em Filipos e Paulo e Silas sendo presos e sendo libertos de forma milagrosa. Então, um contexto rápido aqui sobre essas regiões e etc. desse capítulo 16 é o seguinte. Essa segunda viagem missionária de Paulo vai começar, muito provavelmente, por volta do ano 49 e 50 d.C. Paulo vai partir da região da Síria e da Cilícia e vai passar pela Ásia Menor e vai chegar à região da Macedônia. A grande mudança desse capítulo é que o evangelho ele vai começar a avançar de maneira decisiva para a região da Europa, e a cidade principal dessa narrativa vai ser Filipos. Filipos ele era uma cidade romana que possuía um status jurídico muito especial dentro do Império Romano, e isso será muito importante para entender o porquê Paulo e Silas seriam presos mais à frente desse texto. Bom, o capítulo vai começar dizendo o seguinte, versículo 1. E chegou a Derbe e Listra, e eis que estava ali um certo discípulo por nome Timóteo, filho de uma judia que era crente, mas de pai grego. 2. Do qual davam bom testemunho os irmãos que estavam em Listra e em Icônio. 3. Paulo quis que este fosse com ele, e tomando-o, circuncidou por causa dos judeus que estavam naqueles lugares, porque todos sabiam que seu pai era grego. 4. E quando iam passando pelas cidades, lhes entregavam, para serem observados, os decretos que haviam sido estabelecidos pelos apóstolos e anciões em Jerusalém. 5. De sorte que as igrejas eram confirmadas na fé e cada dia cresciam em número. Bom, Paulo vai chegar em Listra e ali vai encontrar um jovem chamado Timóteo, que o texto vai dizer que sua mãe era judia e cristã, porém seu pai era grego. Paulo, ele já havia passado por Listra na primeira viagem missionária, e Timóteo, muito provavelmente, poderia ter presenciado os acontecimentos relacionados ao ministério de Paulo naquela região. Mais tarde, Paulo vai se referir a Timóteo como meu verdadeiro filho na fé. Timóteo vai se tornar um dos colaboradores mais próximos de Paulo e mais importantes da sua caminhada na fé. Bom, algumas pessoas podem se questionar, como o texto vai dizer, porque no capítulo 15, Paulo e os apóstolos vão dizer que não é necessário um judeu ou um gentil se circuncidar ou seguir os conceitos da lei de Moisés para poder se tornar um cristão. Mas aqui, quando ele encontra Timóteo, e para Timóteo andar com ele, ele precisa ser circuncidado. O concílio, como eu falei, havia acabado de afirmar que a circuncisão não era necessária para poder ser salvo. Mas a situação aqui é um pouco diferente. Timóteo, ele possui uma mãe judia e um pai grego. Por causa dessa sua origem judaica, a sua falta de circuncisão poderia criar uma barreira totalmente desnecessária entre ele e os judeus, que Paulo pretendia evangelizar. Paulo, ele não vai circuncidar Timóteo para Timóteo ser salvo. Ele vai fazer isso para não criar um obstáculo cultural dos judeus ao evangelho. Isso vai demonstrar uma diferença muito importante para esse povo. Então, a partir do versículo 6, nós vamos ter uma continuação dessa perspectiva. 6. E passando pela Frígia e pela província da Galácia, foram impedidos pelo Espírito Santo de anunciar a palavra na Ásia. 7. E quando chegaram a Mísia, intentavam ir para Bitínia, mas o Espírito de Jesus não lhes permitiu. 8. E tendo passado por Mísia, desceram a Troade. Versículo 9. E Paulo teve de noite uma visão em que se apresentava um varão da Macedônia e lhe rogava, dizendo: passa a Macedônia e ajuda-nos. 10. E logo depois desta visão, procuramos partir para a Macedônia, concluindo que o Senhor nos chamava para lhes anunciarmos o Evangelho. Bom, Paulo e seus companheiros vão atravessar a região da Frígia e da Galácia. Eles vão tentar entrar na Ásia, porém, como eu falei no início, eles vão ser impedidos pelo Espírito Santo de pregar a palavra na província da Ásia. Depois, eles vão tentar ir para Bitínia e, novamente, o Espírito de Jesus os impediu. Bom, Lucas não vai explicar como o Espírito Santo impediu deles entrarem, mas pode ter acontecido através de circunstâncias ou orientação profética, decisões internas, ou até mesmo alguma intervenção específica. O texto, ele não vai especificar, o autor do texto, no caso Lucas, ele não vai especificar, ele apenas vai falar que Deus estava direcionando a missão para um local certo. Ele estava impedindo que eles fossem para um local, porque o direcionamento deles era para outro local. No versículo 9 e 10, Paulo vai receber uma visão durante a noite. Um homem da Macedônia vai aparecer dizendo: passe a Macedônia e ajuda-nos. Paulo, ele vai entender que Deus estava chamando eles para aquela região. Então, a Macedônia aqui, ela vai ter uma pequena importância dentro dessa história. A Macedônia, ela ficava ao norte da Grécia. E entre as principais cidades que Paulo tinha alcançado estavam Filipos, Tessalônica e Bereia. Essa passagem vai representar uma grande mudança no alcance geográfico dessa viagem missionária. O evangelho, ele vai começar a penetrar profundamente no mundo greco-romano europeu, que era aqueles que mais rejeitavam e mais perseguiam o evangelho. Versículo 11. E, navegando de Troade, fomos correndo em caminho direto para Samotrácia, e no dia seguinte para Neápolis. 12. E dali para Filipos, que é a primeira cidade desta parte da Macedônia e é uma colônia, e estivemos alguns dias nessa cidade. 13. No dia de sábado, saímos fora das portas para a beira do rio, onde julgávamos haver um lugar para a oração. E assentando-nos, falamos às mulheres que ali se ajuntaram. 14. E uma certa mulher chamada Lídia, vendedora de púrpura na cidade de Tiatira, e que servia a Deus, nos ouvia, e o Senhor lhes abriu o coração para que estivesse atenta ao que Paulo dizia. 15. Depois que foi batizada, ela e a sua casa nos rogou, dizendo: se haveis julgado que eu seja fiel ao Senhor, entrai em minha casa e ficai ali. E nos constrangeu a isso. Bom, Paulo e seus companheiros vão chegar a Filipos, e Lucas vai dizer que era uma colônia romana. Para explicar um pouco o que seria uma colônia romana. Uma colônia romana era uma comunidade que possuía privilégios e instituições ligadas diretamente à cultura romana, no caso ao Império Romano. Muitos veteranos do exército romano eram estabelecidos nessa cidade, e a cidadania romana possuía grande importância social e jurídica para essas pessoas. Isso seria fundamental mais tarde, quando Paulo vai revelar a sua cidadania romana para poder ajudar na pregação do Evangelho. O texto também vai citar que Paulo vai procurar um local de oração próximo ao rio, e ali vai encontrar algumas mulheres. Entre elas está Lídia. Lucas vai afirmar que ela era da cidade de Tiatira e era uma vendedora de tecidos de púrpura e também adoradora de Deus. A cidade de Tiatira era conhecida pela sua produção de tecidos e de tinturas, e a púrpura era um produto valioso, também associado a classes de maior porte econômico. Lídia, muito provavelmente, possui uma posição econômica muito considerável para as mulheres daquela época. Então, o texto vai dizer que o Senhor lhe abriu o coração dela para entender a mensagem de Paulo. A conversão, nós entendemos aqui, é apresentada como um resultado da ação de Deus. Ela vai ouvir a palavra, Deus vai abrir o seu coração, ela vai crer e a sua casa será batizada. Lídia imediatamente vai colocar sua casa à disposição dos missionários. A hospitalidade vai se tornar uma parte de expansão dessa igreja, da igreja primitiva. Sua casa, no caso a casa de Lídia, muito provavelmente vai servir como ponto de reunião da comunidade cristã dentro da cidade de Filipos. A partir do versículo 16, nós vamos ter uma história um pouco conhecida. Versículo 16: e aconteceu que, indo nós à oração, nos saiu ao encontro uma jovem que tinha espírito de adivinhação, a qual, adivinhando, dava grande lucro aos seus senhores. 17: esta, seguindo a Paulo e a nós, clamava dizendo: estes homens que nos anunciam o caminho da salvação são servos do Deus Altíssimo. 18: e isto fez ela por muitos dias. Paulo, perturbado, voltou-se e disse ao Espírito: em nome de Jesus Cristo, te mando que saias dela. E na mesma hora, saiu. Bom, essa história é bastante conhecida. No início do desses versículos, vai citar que Paulo e seus companheiros vão se reunir, vão a um lugar de oração e vão encontrar uma jovem, em algumas traduções, dito que ela era escravizada. Ela possuía um espírito de adivinhação. Bom, no mundo greco-romano daquela época, no contexto daquelas cidades, existiam práticas de adivinhação e também de oráculos, que era uma prática de você tentar adivinhar o que vai acontecer na vida das pessoas. Essa jovem era explorada economicamente por seus senhores, por seus proprietários, e ela dava lucro aos seus senhores através de suas práticas de adivinhação. Bom, ela vai começar a seguir Paulo e os demais, dizendo: estes homens são servos do Deus Altíssimo e lhe anunciam o caminho da salvação. Essa afirmação, ela era verdadeira, mas Paulo não vai aceitar que o Evangelho seja legitimado por uma fonte espiritual associada à adivinhação. Depois de alguns dias, Paulo vai se perturbar, como o texto vai dizer, e vai expulsar esse espírito, e a jovem finalmente vai ficar livre. No versículo 19 vai dizer o seguinte: e, vendo seus senhores que a esperança do seu lucro estava perdida, prenderam Paulo e Silas e os levaram à praça, à presença dos magistrados. 20. E apresentando-os aos magistrados, disseram: estes homens, sendo judeus, perturbaram a nossa cidade. 21. E nos expõem costumes que não nos é lícito receber nem praticar, visto que somos romanos. 22. E a multidão se levantou unida contra eles, e os magistrados, rasgando-lhes as vestes, mandaram açoitá-lhe. 21. E nos expõem costumes que não nos é lícito receber nem praticar, visto que somos romanos. 22. E a multidão

0: Deus e os outros presos os escutavam. Bom, aqui no versículo 25, nós vamos ter um pouco dessa história. Os proprietários daquela jovem que estava sendo escravizada perceberam que perderam a sua fonte de lucro. E aqui vai surgir uma realidade recorrente dentro desse livro de Atos. Quando o evangelho ele vai confrontar interesses econômicos, a oposição muitas vezes vai começar a aparecer. Eles vão arrastar Paulo e Silas para a praça. Eles vão acusar eles dizendo que eles são judeus e estão perturbando a nossa cidade. Eles vão utilizar de uma acusação política e também de uma acusação cultural para poder que o povo escute eles e vão com eles.
1: Na verdade é porque eles ficaram chateados, com raiva, coisa do tipo, porque Paulo havia mexido na economia deles mediante o espírito que eles expulsaram. Mas eles não tiveram uma outra acusação contra eles?
0: Isso, é porque eles não poderiam ter dito que esses homens expulsaram o espírito da minha escrava e fez a gente deixar de ganhar dinheiro. Isso não seria uma acusação suficiente para que as autoridades romanas mandassem prender eles.
1: Uhum.
0: Então eles vão utilizar de uma acusação política e cultural para poder chamar a atenção dessas autoridades romanas e também do povo.
1: Uhum.
0: Para que eles acreditem neles e vão no que eles estão dizendo. Então eles vão afirmar que Paulo e Silas estavam ensinando costumes que os romanos não deveriam fazer. Bom, os magistrados vão mandar espancá-los, açoitá-los, prendê-los e colocá-los na parte mais interior da prisão e prender os seus pés no tronco. A situação vai ser bastante humilhante e eles haviam sido açoitados de forma pública, em praça pública, e eles estavam presos por causa da pregação do evangelho. No versículo 25 vai dizer que por volta da meia-noite, Paulo e Silas estavam orando e cantando hinos a Deus. Esse detalhe, de forma teológica, é muito importante. Eles não vão apenas estar louvando porque estão confortáveis. Eles estão louvando dentro da prisão. Eles estão orando depois de serem açoitados em praça pública e serem presos. Essa adoração deles não vai depender apenas das circunstâncias. No versículo 26 vai dizer o seguinte: e, de repente, sobreveio tão grande terremoto que os alicerces do cárcere se moveram e logo se abriram todas as portas e foram soltas as prisões de todos. Bom, o texto vai dizer que de repente ocorreu um terremoto, as portas se abriram, os cárceres se abriram e as correntes se soltaram. O carcereiro ele vai acordar e vendo que as portas vão estar abertas, ele vai pensar que todos os presos fugiram, que no caso é o versículo 27. Acordando o carcereiro e vendo abertas as portas da prisão, tirou a espada e quis matar-se, cuidando que os presos já tinham fugido. 28. Mas Paulo clamou com grande voz, dizendo: não te faças nenhum mal, que todos aqui estamos. 29. E pedindo luz, saltou dentro e tudo trêmulo, se prostrou ante Paulo e Silas. 30. E tirando-os para fora, disse: senhores, que é necessário que eu faça para me salvar? Dando uma pausa aqui, nós temos essa continuidade dizendo o que aconteceu, e o carcereiro ele vai pensar em tirar a própria vida por acreditar que os presos que os magistrados tinham mandado ele cuidar haviam fugido. Paulo vai gritar que ele não deve fazer nenhum mal a si mesmo, porque eles estavam todos lá. E esse detalhe ele vai ser bastante importante, porque Paulo e Silas eles poderiam fugir, todos os outros presos eles poderiam fugir, mas eles vão permanecer. Por quê? Porque naquele momento havia uma oportunidade para o evangelho, havia uma oportunidade para evangelizar aquele carcereiro. Então o carcereiro vai se prostrar diante deles e vai perguntar: senhores, que devo fazer para ser salvo? Então Paulo vai responder, versículo 31, e eles disseram: crê no Senhor Jesus Cristo e serás salvo, tu e a tua casa. 32. E lhe pregaram a palavra do Senhor e a todos os que estavam em sua casa. 33. E, tomando-os eles consigo naquela mesma hora da noite, lavou-lhe os vergões e logo foi batizado.

0: eles e todos os seus. Versículo 34. Então, levando-os para sua casa, lhes pôs a mesa, e na sua crença em Deus, alegrou-se com toda a sua casa. Bom, Paulo vai responder que creia no Senhor Jesus e será salvo tu e a tua casa. No contexto bíblico, crer não significa apenas reconhecer que Jesus existe. Significa confiar nele, significa submeter-se a ele, colocar nele a esperança da salvação. O carcereiro e a sua família vão ouvir a palavra e eles vão crer nessa palavra. Eles vão ser batizados e vão passar a demonstrar uma transformação evidente. O homem que há momentos atrás estava ligado a essa prisão de Paulo e Silas, agora vai receber eles dois em sua própria casa. Ele vai lavar as suas feridas e depois vai oferecer uma refeição. O evangelho, ele vai mudar a sua relação com aqueles que estavam sobre a sua autoridade. Paulo, no versículo 35, vai fazer o seguinte: e, sendo já dia, os magistrados mandaram quadrilheiros dizendo: soltai aqueles homens. 36. O carcereiro anunciou a Paulo estas palavras, dizendo: os magistrados mandaram que vos soltasse. Agora, pois, sai e ide em paz. 37. Mas Paulo replicou: açoitaram-nos publicamente, e, sem sermos condenados, sendo homens romanos, nos lançaram na prisão, e agora encobertamente nos lançam fora? Não será assim, mas venham eles mesmos e tirem-nos para fora. 38. E os quadrilheiros foram dizer aos magistrados estas palavras, e eles temeram, ouvindo que eram romanos. 39. Então, vindo-lhes, dirigiram súplicas, e tirando-os para fora, lhes pediram que saíssem da cidade. 40. E saindo da prisão, entraram em casa de Lídia, e vendo os irmãos, os confortaram e depois partiram. Nós vamos ter que, no dia seguinte, de acordo com o texto, os magistrados mandaram libertar Paulo e Silas. Mas Paulo, ele vai replicar: eles açoitaram a gente de forma pública, em praça pública, sem processo algum, sendo a gente cidadão romano, e nos lançaram na prisão. E agora eles querem expulsar-nos de forma secreta? Bom, pode se perguntar por que Paulo vai replicar desse jeito. E é porque isso, para aquele povo, parecia de certa forma um pouco grave. A cidadania romana concedia importantes proteções jurídicas para pessoas que tinham a cidadania romana. Um cidadão romano não deveria ser açoitado publicamente sem julgamento adequado. E Paulo havia sido tratado de forma ilegal pelos magistrados do Império Romano. Então, Paulo, pode-se ter a pergunta: se Paulo usou disso para não ser solto de forma secreta, por que ele não usou isso para não ser açoitado em praça pública anteriormente? Lucas, ele não vai explicar o porquê, mas o importante é que Paulo, ele vai utilizar agora de seus direitos legais. Isso vai mostrar que usar esses recursos legítimos para proteger a missão não contradiz a confiança em Deus. Paulo, ele não vai fugir da prisão, mas também não vai considerar errado exigir justiça. Paulo e Silas, no final desse capítulo, no último versículo, eles vão voltar à casa de Lídia. Antes de partir, eles vão visitar os irmãos, vão encorajar a igreja e então vão seguir a viagem. A comunidade de Filipos vai permanecer estabelecida. Essa igreja, posteriormente, vai se tornar uma das comunidades mais próximas de Paulo. Anos depois, Paulo vai escrever a carta aos Filipenses. Então, nós temos aqui, podemos dizer que o final desse capítulo, e dentro desse capítulo nós temos alguns encontros importantes desse capítulo. Vai existir uma estrutura interessante dentro desse capítulo 16, que Paulo vai encontrar três pessoas de contextos totalmente diferentes. Primeiro, ele vai encontrar Lídia, que é uma mulher de boa posição econômica. Vai encontrar essa jovem escravizada, que era uma pessoa explorada e marginalizada. E também vai encontrar o carcereiro, que era um funcionário do sistema romano. Vão ser três pessoas com mundos totalmente diferentes, mundos sociais, posições socioeconômicas totalmente diferentes e três histórias diferentes. Mas vão ser três histórias que o mesmo evangelho vai alcançar eles, vai salvar a vida deles. Isso vai demonstrar a universalidade da mensagem cristã, da mensagem do evangelho. E que o evangelho ele vai atravessar essas fronteiras. O capítulo 16 vai apresentar várias barreiras que vão ser rompidas desde o capítulo 3 de Atos, desde o começo das viagens missionárias, que vão ser atravessadas. Nós vamos ter as barreiras geográficas, quando Paulo vai sair da Ásia para ir para a Macedônia. Nós vamos ter a barreira étnica, que ele vai partir dessa mensagem de judeus para poder pregar gentios. Nós vamos ter essa barreira social, que ele vai pregar, alcançar, o evangelho vai alcançar essa mulher rica, que era Lídia, uma escrava, um carcereiro, um soldado do Império Romano. Também vai alcançar barreiras religiosas, como o judaísmo, o paganismo, e também barreiras políticas, como a igreja e o Império Romano, magistrados do Império Romano. Então, o evangelho ele não vai permanecer limitado mesmo com dificuldades, nem mesmo devido à reclusão de um só povo. O evangelho ele é muito maior do que um povo, do que uma classe social e do que mesmo uma região. Então, em resumo, esse capítulo 16 vai mostrar que a missão ela vai pertencer totalmente a Deus. Ele vai mostrar os caminhos, ele vai fechar alguns, vai abrir outros e ele vai conduzir os seus servos, transformando pessoas e utilizando pessoas para abençoar e salvar a vida de outras pessoas, como foi com Paulo, o carcereiro e aquela jovem escravizada, e que o evangelho ele sempre vai alcançar todas as pessoas.
1: Glória a Deus pelo evangelho que não fica só em determinado lugar, porque nós vemos e observamos lá no início do livro de Atos, como foi dito aqui nos quadros entre linhas, que as pessoas ali de Jerusalém queriam que o evangelho ficasse só ali, que Deus estava só em Jerusalém ou apenas nas sinagogas. E nós percebemos agora no capítulo 16 que o evangelho traspassa barreiras, não é? Políticas, barreiras geográfica e religiosas e muito mais. Hoje, deu para perceber que a Lídia, ela era uma mulher poderosa no poder aquisitivo, aceitou Jesus como salvador, porque a Bíblia vai dizer que o próprio Deus abriu o coração mediante aquilo que ela ouviu. Mas a escrava, que tinha o espírito de adivinhação, ela foi liberta, mas ela serviu a Deus também?
0: O texto ele não vai explicar. Apenas falar que a partir de Paulo e Silas, ela vai ser liberta daquele espírito de adivinhação.
1: Uhum. Mas o texto não diz, né? Porque o carcereiro serviu a Deus ali, não foi? Sim. Que ele questionou a questão da salvação, o que ele poderia fazer para ser salvo. Paulo responde e ele foi salvo com a sua família, né?
0: Isso.
1: Foi liberto. Ele e a sua família, sim, Lídia, sim. Mas não diz nitidamente a questão da escrava. Essa foi a segunda viagem missionária de Paulo. Depois que ele foi expulso dessa cidade, ele voltou a essa cidade novamente? Não.
0: Não agora, mas mais na frente ele vai voltar a essas cidades.
1: Ah, ele vai voltar. Muito bom. Próxima semana, capítulo 17, né?
0: Isso.
1: Capítulo 17 contém quantos versículos?
0: 34,
1: mas aqui vai dar uma continuidade à segunda viagem missionária de Paulo?
0: Sim.
1: Vai dar continuidade.
0: Vai contar quando Paulo vai à cidade de Tessalônica e Bereia.
1: Muito bom. Então, aí, próximo sábado, mais um quadro Entre Linhas com o Geiel. Se você tem uma dúvida aí com relação a alguma leitura que você fez no Evangelho, na Bíblia Sagrada, e não deu para entender, manda para nós aqui, que a gente lança para Geiel e ele traz a explicação aqui no quadro Entre Linhas. Como é que eu faço para mandar, irmão Gilson? 829-8813-2032. Repetindo, 829-8813-2032. Delmiro Gouveia, são 13 horas mais 41 minutos. 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Parceria também da missionária Luciene, na cidade de Largato, em Sergipe. Minha mãe, Nair Barbosa, em Água Branca. Girlene, no bairro Palmeirão, aqui em Delmiro Gouveia. Irmã Cicinha, no bairro Novo, trabalhando com pão caseiro, bolo para aniversário e bolo para casamento. Natanael, no bairro Bom Sossego, aqui em Delmiro Gouveia. Contamos com a parceria também da irmã Creuza, na Coab Nova, esposa do irmão Isaías. Na audiência cativa conosco e na parceria firme e forte da nossa programação. 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Deixa eu falar para você também que tia Nenê está na parceria com a gente, Janaína também está com a gente, família Rocha, né? Mãe, filha e genro estão conosco, firme e forte, na programação. Railson do Sítio Peba, e nós temos aqui as nossas parcerias anônimas, que a gente agradece a cada um de vocês. Obrigado pela parceria, pelo carinho do Rádio Ligado. Esse é o programa Cristo é Resposta para você.

0: 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Vamos a um bloco de apoios culturais e a gente volta daqui a pouquinho no programa Cristo é a Resposta para você. Vamos conferir.
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1: Muito bem, programa Cristo é a Resposta para você pela Rádio Alternativa 98,5. Delmiro Gouveia, são 13 horas e 48 minutos. 1 da tarde, 48 minutos.
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1: Vamos seguindo aqui com o nosso programa nessa tarde maravilhosa de sábado. Obrigado pelo carinho da audiência. Ó, tia Nenê disse: boa tarde a todos, na paz do Senhor Jesus, estamos na escuta, glória a Deus. Amém, tia Nenê, obrigado pela audiência e a participação com a gente aqui no programa. Cedina Rosa também está ligada no programa aqui. Dá uma olhada aqui essa primeira mensagem da Cedina Rosa, porque a segunda ela disse: amo ouvir o Geiel. A primeira mensagem da Cedina é o quê? Aê! A paz do Senhor Jesus, ao irmão Gilson e a todos, estou aqui na escuta desse programa maravilhoso Cristo é a Resposta para você. E a segunda mensagem é: amo ouvir o Geiel. Cedina Rosa, na cidade de Montemó, no interior de São Paulo. Grande abraço ao Janiel Nunes e a toda a família lá na cidade de Presidente Venceslau, né? Ouvindo a gente, fica aqui a nossa eterna gratidão no nome de Jesus. Pedro Henrique está ouvindo a gente lá no estado do Rio e ele passa aqui as informações para a gente, né? Muito bom, Pedro, obrigado pela audiência. Grande abraço ao Givaldo lá na Serra do Cavalo, ouvindo o programa também conosco. Tá pronto aqui o louvor? Qual é o louvor? Aline Barros, Ressuscita-me, a pedido da Suzane. É lá? Vamos trazer o louvor aqui. Aline Barros, Ressuscita-me. E na sequência nós vamos trazer o louvor da voz da Cristina Mel, é?
3: Isso.
1: Cristina Mel, a pedido da Yara também. Nos minutos finais aqui da nossa programação, a gente volta já.

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1: Muito bem, programa Cristo é a Resposta para você pela Rádio Alternativa 98,5. Delmiro Gouveia, são 13 horas e 55 minutos e pelo horário, o programa está chegando ao final nesta tarde maravilhosa. Nós queremos agradecer a você e uma vez mais lembrar que a campanha continua. Nós vamos finalizar amanhã, inclusive amanhã nós vamos estar conversando com ela aqui, com a Mônica, mais uma vez. Conversamos na última quinta-feira, na última quarta-feira, e amanhã mais uma vez nós vamos estar conversando com ela. Se você puder ajudar com 1 quilo de alimento ou com qualquer outro produto, é uma mãe de 34 anos, ela precisa da nossa ajuda. Se você puder contribuir, a gente agradece, tá bom? Gente, obrigado pelo carinho da sua audiência. Vamos conferir o último louvor na voz da Cristina Mel aqui dentro do nosso programa, a pedido da Yara. Cristina Mel, Mestre. Eu quero agradecer a você pela audiência, pelo carinho do rádio ligado, sua permissão de nós estarmos juntos em mais um programa. Amanhã, horário marcado com você, claro, se Jesus não voltar e ele permitir, estaremos juntos mais um programa a partir do meio-dia até as 3 da tarde. Lembrando que amanhã eu tenho a missionária Vilma Helena falando conosco, tá bom? Obrigado pelo carinho, ótima tarde, em nome de Jesus. Ele disse em João 14:27, deixo a minha paz eu dou, e não a dou como o mundo a dá. Não se turbe o vosso coração e nem se atemorize. Até a próxima oportunidade, é claro, se o nosso grande bom Deus nos permitir. Tchau, pessoal.
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0: Muito bem, muito bem. Hora certa para você. A oração precisamente aqui na sua Rádio Alternativa FM. É 2:03. Programa Voz dos Remanescentes. Programa esse que vai ao ar todos os sábados, das 2 às 4 da tarde, aqui pela sua Rádio Alternativa. Quero agradecer primeiramente a Deus pela oportunidade que Ele nos dá de estar aqui para poder levar a proclamação do seu Evangelho. Obrigado a todos vocês ouvintes que nos dá assim esta oportunidade de poder adentrar em sua casa através dos louvores, das orações, da palavra de Deus. E hoje, valendo, claro, a sua participação pelo nosso WhatsApp, né? Telefone 988-68-1714. Obrigado a todos os contribuintes e colaboradores deste programa. Irmã Vânia, Deus abençoe, né? Vânia, doces e salgados. Irmã Vânia, delícias da Vânia. É porque ela também faz, né? Delícias da Vânia. A irmã que ela trabalha com venda de quentinhas, né? E que também é uma das colaboradoras do nosso programa, eu agradeço, né? E também da WM Multimarcas, ambos juntos ali no bairro Novo, aqui em Delmiro Gouveia. Deus abençoe a irmã Vânia, irmã Vanderlei, toda a família. Obrigado pelo carinho, pelo apoio. 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Deus abençoe, grande Jordão, obrigado pelo carinho da audiência. Também agradecendo pelo apoio de Nilson da Diz, que é ali na Vila 25, né? Grande figura, nosso amigo Nilson. E também irmão Edmar e irmã Cícera no bairro Novo, ouvintes assíduos, não somente ouvintes, mas também contribuintes do Evangelho de Cristo Jesus. Deus abençoe grandemente a vida de cada um de vocês. Deus é maravilhoso, né? O Senhor é bom e a sua benignidade dura para sempre. Eu quero agradecer a cada um dos nossos ouvintes que estão na sintonia do programa.
1: Irmã Cícera de Brito.
0: A paz do Senhor Jesus, irmã Cícera. Cadê aqui? Deixa eu ver aqui. É? Nada ainda? Não, não está saindo. Vai no outro lado, no outro, irmã Cícera. Jesus, misericórdia. Deus é maravilhoso, né? Vamos ouvir aí a saudação da irmã aqui no programa Voz dos Remanescentes. Agora sim?
2: Glória a Deus.
0: Aê.
2: Amém. Glória a Jesus.
0: Fica à vontade.
2: Nosso Deus seja louvado para todos sempre. Boa tarde, né? A cada um dos nossos ouvintes. A paz do Senhor Jesus. Que o nosso Senhor abençoe a cada um nesta tarde, né? E visite cada lar, né? Graças a Deus, estamos aqui mais um sábado fazendo esse programa maravilhoso, né? Já temos muitos pedidos aqui de louvores, né? Faça o seu também, né? Estou aqui esperando, né? Para colocar aqui o louvor que você pedir, né? Deus abençoe a cada um dos nossos ouvintes nos quatro cantos da cidade, nas cidades círculos vizinhas, nos sítios, nos povoados, né, nos bairros da cidade, que o Senhor Jesus visite a cada um. Eu não vou citar nome porque são muitos, graças a Deus, né, mas que sintam-se abençoados por Deus nesta tarde.
0: Hoje tem aniversário, né, irmã Cícera? Sabe quem está aniversariando hoje? Não sabe?
2: Não.
0: Hoje tem festa, esqueceu. Assembleia de Deus, sim. Ministério Jardim das Flores, isso. Pastor José Gomes.
2: Amém.
0: Hoje vai ser bênção, vai ter muita gente lá hoje ali, no creio. Bairro Desvio, né?
2: Isso.
0: Onde está localizada a sede da Igreja Evangélica Assembleia de Deus, Ministério Jardim das Flores. Nosso querido irmão Pastor José Gomes está na correria essa hora, justamente com a irmã Célia, né, missionária Célia. Deus abençoe grandemente a todos os membros ali, né? E a todos que foram convidados, né, para se fazer presente esta grande festa de aniversário, não sei quantos anos, sei que é de 20 para lá, né? Eu não me falho a memória agora, se alguém aí estiver ouvindo aí da Assembleia de Deus Jardim das Flores, me passe aí a idade, né, o tempo do Ministério Jardim das Flores aqui em Delmiro Gouveia. São mais de 20 anos e à frente é o pastor José Gomes, né, mais conhecido como Popular Bolachinha, mas é pastor José Gomes, viu? Esse benção.
2: Amém. Estaremos lá, né, para contemplar essa grande festa junto com os irmãos, em nome de Jesus, para louvarmos a esse Deus maravilhoso, né?
0: É verdade. Deus é maravilhoso. Então aí, ó, feliz aniversário, né? Feliz aniversário. Deus abençoe grandemente pastor José Gomes, sua esposa, missionária Célia, né? Missionária Célia e todos os ouvintes, né? Ali no bairro Desir, todos os membros, né, desta casa, né, pessoal que tem sempre nos recebido muito bem, sempre que vamos até lá, né? Então vou colocar aqui o beijezinho de feliz aniversário. Na sequência, entre os castiçais de ouro com Elson Rodrigues.

Muito bem, hora certa, agora são 2:15, 2:15. Gente, eu perguntava agora há pouco, com relação ao aniversário da Assembleia de Deus, Ministério Jardim das Flores, estará comemorando hoje, 25 anos, olha que data maravilhosa, 25 anos, não é brincadeira não. À frente aí o pastor José Gomes, 25 anos, são 25 anos de história, né? 25 anos de vitórias, de almas que foram ganhas para o Senhor. Deus abençoe o pastor José Gomes, conheço, família abençoada, e Deus abençoe o seu ministério em nome de Jesus. 25 anos, não são 25 dias não, viu? É muita história pela frente. E eu quero parabenizar também, com esse louvor de voz da verdade, em nome de Jesus. Daqui a pouco estaremos de volta com a sua participação ao vivo.

0: Muito bem, agora são 2h21, 2h21, atenção, eu quero chamar a sua atenção para que você possa comparecer dia 26 de setembro, atenção, dia 26 de setembro, às 18h, estará ministrando a palavra de Deus no 8º aniversário da Igreja Pentecostal Assembleia de Deus dos Remanescentes e também no aniversário do programa Voz dos Remanescentes. Pela primeira vez, direto de Petrolina, Pernambuco, este homem de Deus, usado nos divinos dons do Espírito Santo, pessoas que têm comparecido aos cultos, têm sido abençoado, porque a maneira como Deus usa este homem, muito conhecido em todo o território nacional, em Delmiro Gouveia, pela primeira vez, pastor. Acometidas de espíritos imundos, pessoas de pessoas que foram vítimas de obras de bruxaria, Deus, conhecido como raio-x de Deus. Deus tem mostrado o oculto e o escondido. Preste atenção aí. Em nome de Jesus, deixe-me ver aqui, vamos colocar aqui para os irmãos ouvirem. Vai ser.
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0: Essa é

0: Givanildo é o nosso convidado especial a estar presente nesta grande festa. Amém? Todos estão convidados em o nome do Senhor Jesus. Irmã Cícera, vamos às participações dos ouvintes. Quem está na linha com a gente é a irmã Cícera. Vamos lá, participação dos ouvintes.
1: Amém, glória a Deus. Estamos aqui com a nossa linha de WhatsApp, né? Nós temos vários pedidos de louvores.
0: Certo.
1: Em mensagens de voz. Mas a minha filha Deisiane enviou aqui uma mensagem de texto que diz assim: a paz do Senhor, né? Nós temos vários pedidos de louvores.
0: Certo.
1: Em mensagens de voz. Mas a minha

0: Presbítero Ismar.
1: A paz do Senhor. Presbítero Ismar.
0: Glória a Deus.
1: Estou falando aqui diretamente aqui de Atalá. Em nome de Jesus. Né? Louvor nessa programação abençoada. Programação. É a voz de remanescência. E eu quero. Estou em guerra. E oferecer para a esposa de Aconis Vanilda, minhas filhas Ruth e Lara, a todos os ouvintes participantes dessa programação, é você que participa aí, Danilo do Vô.
0: Amém.
2: Eu sou o Jesus.

0: para o pastor Salvador e sua esposa.
1: Amém, amém, Deus abençoe grandemente. Nós ouvimos aí os áudios, presbítero Ismar, direto de Atalá, irmã Dayana aqui de Delmiro Gouveia. Deus abençoe grandemente. Tem mais áudio aqui, eu quero ouvir a irmã Suzane Ora, a irmã Maria São Pedro, irmão Alisson, tem também a irmã Clarice, né? Vamos ouvir aqui na sequência, em nome do Senhor Jesus. Fala conosco, irmã Suzane Ora.
2: A paz do Senhor Jesus para todos os ouvintes do programa A Voz dos Remanescentes. Meus irmãos, se possível, faça o louvor na voz da Gabriela. Ofereço para todos que estão na escuta, principalmente para os ouvintes de Paulo Afonso. Deus abençoe.
1: Amém, meu irmão. Amém, meu Alisson.
3: Bom

0: para você, para todo mundo, nesta tarde.
1: Amém, irmã, Deus abençoe.
2: A paz do Senhor Jesus para todos. A voz do menino tem que ir. Irmão de Brão, irmã Cícera, paz do Senhor. Gostaria de ouvir. Santidade. Eu sei que para todos que estão ligadinhos nesta abençoada programação, Deus abençoe a nossa tarde de sábado e um forte abraço.
1: Amém, meu irmão. Deus abençoe.
0: Deus abençoe. A paz do Senhor Jesus. Eu gostaria de
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0: E para todos os ouvintes deste programa maravilhoso, para o presbítero Branco.
1: Nossa amiga minha.
2: Amém, irmã Clarice, Deus abençoe sua vida, viu? Ela pediu aqui os louvores, né? Os louvores já me chegaram aqui, né? Os louvores atendendo a pedido, né? 5 louvores aqui, 6 louvores que está aqui no computador. E nós vamos ouvir em nome de Jesus. Deus abençoe a cada um dos irmãos, das irmãs que tem sempre participado do programa. Meus irmãos, o próximo mês, como todos já sabem, é o mês em que o programa estará aniversariando. Estaremos completando 8 anos de programa de rádio aqui, né? No geral são 11, mas 8, de acordo com o aniversário da igreja,

Nós estaremos no próximo mês sorteando, eu acredito que vários brindes, presentes. O programa está aniversariando, mas quem ganha presente é você. Eu quero aqui abraçar e mandar a paz do Senhor, irmão Chico Gaiola, Geninha, suas filhas, Sítio Paraíso, Água Branca, a todos do grupo, irmãos que têm sempre participado aqui da programação, né? E a todos os ouvintes dos sítios, os que nos ouvem também pelas rádios net. Lá em Atalaia tem a irmã Alexandra, tem Presbítero Smádia, a Condesa Ivanilda, Laurinha e a Ruth, e a todos os irmãos e irmãs. Estaremos recebendo no próximo mês uma caravana, né? Departamento de Senhoras estará vindo direto da cidade de Atalaia, do distrito de Santo Antônio. Vai ser bênção, isso no próximo mês. E aí, como os irmãos já ouviram aqui, botei um trechinho, pela primeira vez ministrando a palavra, pastor Dourângelo Rodrigues. Este homem, ele, por onde tem andado, Deus tem usado de forma gloriosa nos divinos dons do Espírito Santo. Obras de libertação. Se você tem alguém em casa, olha, eu já convido de hoje, eu já convido de agora. Se você tem alguém que está se sentindo oprimido, pessoas que não conseguem dormir direito à noite, está se sentindo mal, e crê no poder de Deus, não é o homem de Deus que vai fazer nada, mas é o homem de Deus que Deus vai usá-lo. Leve neste dia, esteja, compareça, tá certo? Anote esta data, 26 de setembro, para você entender melhor, o último sábado do mês de setembro. Em nome de Jesus. Neste momento vamos ouvir louvores. Eu começo com Silvan Santos cantando para você, Ajuda Deus.

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E queridos ouvintes do programa Voz dos Remanescentes, agora são precisamente 3:06. Nós já ouvimos aqui vários louvores e eu sou grato, né, aos irmãos que nos ouvem. Quero mandar um abraço e a paz do Senhor para o irmão Gilton Santos. Irmão Gilton, ali na cidade de Santana do Ipanema, Diácono Gilton. É um prazer tê-lo participando aqui conosco, né, irmã Cícera? Em nome de Jesus, irmã Rosa, né? Eita glória, ele pediu um louvor bonito, né? Thalita Rossi, meu Deus é grande. Eita hino bonito, Jesus, viu? Gente, eu vou colocar aqui um louvor, e esse louvor, ele foi alvo de críticas esses dias, viu? Esse louvor que eu vou colocar agora, ele foi alvo de críticas por um grande líder aí de uma grande denominação no Brasil. Ele chamou esse louvor de lixo. Eu fico estarrecido com a situação, o que vem acontecendo nesses últimos dias, a falta de amor e a falta de discernimento espiritual. Chamar um louvor desse de lixo é o camarada não ter um mínimo senso de humor e perdeu a graça de Deus, né? Agora, por que chamou o louvor de lixo? Porque ele bate no pecado, né? Ele queria que fosse esses louvores, né? Infelizmente, aí um grande, então, maior confusão aí, comentário, porque chamaram esse louvor que vou passar agora de lixo. E ele não é lixo, muito pelo contrário, é um louvor espiritual, é um louvor que fala a verdade, uma letra maravilhosa, dada por Deus, assim eu creio, e não vejo nada de anormal no louvor como esse que eu vou passar agora. Qual o nome dele, irmã Cícera, e a cantora, o louvor que você mandou para cá, para o WhatsApp, e vou passar aqui. Reacende a chama. Olha, gente, chamar o louvor Reacende a Chama de lixo, da cantora Suede Silva. Ah, sim, lembrei. Olha o nome da cantora, Suede Silva. A cantora chorou muito, né? Foi alvo de muita crítica, mas que Deus seja na vida dessa mulher, né? Que ela possa realmente, que Deus possa continuar usando, e ela não tenha medo de continuar cantando louvor como esse. É um louvor que mete a bomba no pecado, um louvor que não alisa, né? E geralmente não é o que querem ouvir hoje em dia. Nós vamos ouvir Suede Silva, Reacende a Chama, né? O louvor que foi criticado essa semana por um grande líder aí, de uma grande denominação no Brasil, que perdeu aí a graça, perdeu a sensibilidade espiritual, e digo assim, que só a misericórdia de Deus. São pessoas que perderam a noção do que é espiritual e do que não é. Amém? Vamos ouvir Suede Silva. Na sequência, o louvor que o diácono Gilton Santos, direto de Santana do Ipanema, saudades, juntamente com sua esposa, irmã Rosa, e a pequenininha, né, irmã Cícera? A Lohane, a pequena Lohane. Deus abençoe a vida de vocês, saudades, continue participando sempre conosco, em nome de Jesus. Vamos ouvir o louvor?

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1: A paz do Senhor, pastor Gilblan, a paz do Senhor para a irmã Cissa. Pastor Gilblan, eu gostaria de ouvir um hino com Thalita Rose. Meu Deus é grande. E gostaria de oferecer para minha esposa, a Rosa, também para a Lohane e também para o pastor Gilblan, irmã Cícera. Ofereço também para a irmã Deisiane e a irmã Dilmar. Também para o irmão José. E a paz do Senhor para todos aí.
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A paz de nosso Senhor e Salvador Jesus Cristo, mais uma vez, muito boa tarde a todos. Hoje trataremos de um assunto muito importante. E este dia é um dia em que eu trago para você um tema a qual muitos ficarão a partir de agora com suas mentes esclarecidas. Perguntas e respostas com este que vos fala, presbítero Gilblan Alves, traz para você esclarecimentos bíblicos. O dia de finados é bíblico? O que a Bíblia diz sobre isto, sobre o dia de finados? Esse é um tema que tem levantado questões, mas nós temos que ir até a Bíblia Sagrada e procurarmos aprender com relação ao dia de finados, onde muita gente aí, sempre dia 2 de novembro de cada ano, tem ido aos túmulos visitar os seus entes queridos, alguns têm chorado, acendido velas, mas bem, vamos para a Bíblia Sagrada. Eu espero que você que está me ouvindo neste exato momento preste bastante atenção. O intuito deste programa é levar a palavra do Deus vivo até você. O intuito deste programa é esclarecer a sua mente através da palavra de Deus. A única regra de fé e prática, a Bíblia Sagrada, nos traz resposta para tudo aquilo que você assim deseja saber. A partir de agora, perguntas e respostas aqui pela sua emissora, neste programa maravilhoso. Dia de Finados é bíblico? O que a Bíblia diz sobre isto? 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

Muito bem, finado significa acabado ou morto. O dia dos finados, ele surgiu da tradição de orar pelos mortos para que saíssem mais rapidamente do purgatório. Essa prática surgiu cerca de 3 ou 4 séculos depois da vinda de Jesus e da fundação da igreja. Com o tempo, a oração pelos mortos se tornou uma parte oficial pelo catolicismo. Mas muito bem, devemos entender, não há nada de errado em lembrar de quem já morreu. A vida e o testemunho de muitos cristãos são um grande exemplo para nós e podem nos encorajar a seguir a Jesus fielmente. A Bíblia muitas vezes usa exemplos das vidas de pessoas do passado para eu. A vida e o testemunho de muitos cristãos são um grande exemplo para nós e podem nos encorajar a seguir a Jesus fielmente. A Bíblia muitas vezes

Os olhos fitos em Jesus, autor e consumador da nossa fé. Ele, pela alegria que lhe fora proposta, suportou a cruz, desprezando a vergonha, e assentou-se à direita do trono de Deus. Portanto, lembrar dos mortos no dia de finados não é errado. Isso é completamente normal. No entanto, a oração pelos mortos não tem nenhum embasamento bíblico. Depois da morte, o destino de cada pessoa está selado e não há nada que podemos fazer para mudar a situação. Quem morre ou irá para o céu ou irá para o inferno. Portanto, é importante lembrar que o purgatório, ele não existe. A Bíblia não ensina nada, absolutamente nada sobre isso. Veja o que a Bíblia realmente diz sobre o purgatório. A Bíblia não ensina em lado nenhum que devemos orar pelos mortos. O cristão que morre, a Bíblia diz que ele fica purificado de seus pecados pela graça de Deus e pode entrar no céu sem mancha nem culpa. Onde é que diz isso? Romanos capítulo 8, versos 1 e 2 diz: portanto agora já não há condenação, ou nenhuma condenação há, para os que estão em Cristo Jesus, porque por meio de Cristo Jesus a lei do Espírito de vida me libertou da lei do pecado e da morte. Portanto, se você está em Cristo Jesus, se você aceitou Jesus como seu único e suficiente Salvador, ele já morreu por você. Jesus morreu e ressuscitou para nos livrar do castigo que vem justamente depois da morte. Não é necessário um tempo no purgatório para nos purificar, porque Jesus fez isso por nós na cruz. Entenda porque o dia de finados não é bíblico e porque a pessoa não deve participar deste dia. Se perguntando o que é dia de finados e o que ele representa, se você se pergunta o que significa o dia de finados para os evangélicos, em verdade te digo que este não deveria significar nada, ou não significa absolutamente nada. Não devemos visitar túmulos para nos enchermos de ressentimentos e tristezas, prejudicando a nós mesmos em vão. Isso só prejudica a nossa saúde. Por que do dia de finados? E quando ele surgiu? É importante lembrar isso. O dia de finados foi oficialmente instituído no dia 2 de novembro, no século 13, pela Igreja Católica. E seu propósito era basicamente reunir a comunidade para rezar pela alma de seus mortos, a fim de que esta fosse purificada e recebida por Deus, tendo seus pecados perdoados. Embora a data só foi oficialmente instituída no século 13, desde o século 2, alguns cristãos rezavam pelos falecidos, visitando os túmulos dos mártires para rezar pelos que morreram. A principal base para se rezar pela alma dos mortos que estariam no purgatório encontra-se no segundo livro dos Macabeus, no capítulo 12, verso 43 a 46, escrito justamente por volta do ano 100. Essa palavra diz: era esse um bom e religioso pensamento, eis porque ele pediu um sacrifício, ou seja, sacrifício expiatório, para que os mortos fossem livres de suas faltas. Segundo Macabeus, capítulo 12. Todavia, devo lembrar a todos que o livro dos Macabeus foi considerado um livro apócrifo, isto é, que não foi inspirado por Deus, porque entra em desacordo com o restante dos livros da Bíblia Sagrada. Por este motivo, não encontramos deste livro nas versões da Bíblia comumente usada pelos evangélicos e judeus.
ele pode até ser usado para se tornar conhecimento de alguns acontecimentos históricos, mas não como fonte de ensino teológica. Crente pode ir ao cemitério no dia de finados? Você deve estar se perguntando. Nós não devemos visitar túmulos no dia de finados com a intenção de rezar pela alma dos mortos, porque a Bíblia deixa claro que estes não

0: mais oportunidade de salvação. Cultuar aos mortos é pecado, ou rezar por eles, pois depois da morte só nos resta o juízo. Nós temos que entender que morreu, acabou. Hebreus capítulo 9, verso 27, diz assim: e como aos homens está ordenado morrerem uma vez, vindo depois disso o juízo, portanto, uma só morte. Além disso, em Romanos capítulo 14, versículo 12, diz: cada um de nós prestará contas de si mesmo a Deus. Portanto, todos seremos julgados de acordo com nossas obras, de acordo com o que tivermos feito na vida, e assim receberemos o castigo eterno ou a vida eterna. É só você ler em Apocalipse capítulo 20, dos versos 12 ao 15. Por isso, não existe purgatório, um lugar onde a nossa alma fica supostamente sofrendo um castigo temporário, um passado por uma purificação, até que seja redimida, neste caso, a intercessão, sacrifícios ou rezas por esta alma ajudariam no processo. Deus deixou claro em sua palavra que para sermos salvos, devemos acreditar em seu Filho, nosso Senhor Jesus Cristo, enquanto estamos em vida. Portanto, não resta mais sacrifício depois da morte. Não adianta rezar, acender velas. A Bíblia deixa bem claro em Atos, no capítulo 4 e no versículo 12: e em nenhum outro há salvação, porque também debaixo do céu nenhum outro homem há dado entre os homens pela qual devemos ser salvos. Portanto, se a pessoa aceitou a Cristo em vida e ele morreu em Cristo, ele ressuscitará para encontrar com Cristo nas nuvens. Acreditamos assim no Senhor Jesus, devemos nos arrepender de nossos pecados e desta forma nos reconciliarmos com Deus e vivermos para Ele, assim seremos salvos. Isso está escrito em Atos capítulo 17, versículo 30, Atos capítulo 20, verso 21, Romanos capítulo 5, versículo 2 e 2 Coríntios capítulo 5, versículo 18 e 19, além de 1 João capítulo 1, versículo 9. A salvação é somente por meio de Jesus. Não adianta acender velas ou qualquer uma outra coisa. A salvação é um ato individual e pessoal de fé no Senhor Jesus. Os mortos, portanto, não podem mais voluntariamente crer nele para serem salvos. Efésios capítulo 2, versículo 8 e 9, vai dizer assim a palavra de Deus: porque pela graça sois salvos por meio da fé, e isto não vem de vós, é dom de Deus, não vem das obras, para que ninguém se glorie. Portanto, é pela graça, é por Jesus. Para que uma pessoa seja salva, é necessário que esta creia no Senhor Jesus e receba em sua vida e confesse os seus pecados. João capítulo 1, versículo 12 diz: mas a todos quantos o recebemos, deu-lhe o poder de serem feitos filho de Deus, aos que creem no seu nome. Romanos capítulo 10, verso 9 e 10 diz a palavra de Deus, a saber: se com a tua boca confessares ao Senhor Jesus e em teu coração creres que Deus o ressuscitou dentre os mortos, serás salvo, visto que com o coração se crê para a justiça e com a boca se faz confissão para a salvação. Portanto, se você crê que Jesus salva, somente isso pode te levar ao céu: o crer, o acreditar que Jesus morreu por você. Aqueles que descem a cova não podem esperar por tua verdade, diz o livro do profeta Isaías, capítulo 38, versículo 18. Morreu, acabou. Aqueles que descem a cova não tem mais o que fazer. Portanto, não adianta trazer à tona as boas lembranças e lições que você aprendeu e viveu com a pessoa que já se foi. É até permitido, como diz Eclesiastes capítulo 7, versículo 2, que vai dizer assim: melhor é ir à casa onde há luto do que ir à casa onde há banquetes. porque naquela está o fim de todos os homens, e os vivos o aplicam em seu coração. Então, quando vamos a um velório, quando vamos à casa de quem já morreu, nós colocamos em nosso coração que ali acabou tudo, está dizendo Eclesiastes, capítulo 7, versículo 2. É melhor do que ir uma casa que tem banquete, onde está acontecendo festas. Há pessoas que vão aos túmulos de seus mortos apenas para reviverem boas lembranças que estes deixaram. Embora possa se fazer isso em qualquer lugar e a qualquer hora, o grande problema é a reza por eles. Não adianta mais. Salmos 115, verso 18, diz assim: os mortos não louvam ao Senhor, nem os que descem ao silêncio. Já em Isaías, capítulo 38, verso 18, diz assim: porque não te louvará a sepultura, nem a morte te glorificará, nem esperarão em tua verdade os que descem à cova. Então não adianta rezar porque já morreu. A Bíblia aconselha isso, não adianta mais, morreu, acabou, segue-se o juízo. A Bíblia por si só se explica, ela é a palavra de Deus. Então, não devemos levantar motivos para discutir ou questionar. Basta apenas ir pela Bíblia, a única regra de fé e prática. A Bíblia foi escrita por homens, mas homens inspirados por Deus. Isso está escrito em 2 Pedro, capítulo 1, verso 20 e 21, diz: sabendo primeiramente isto, que nenhuma profecia da Escritura é de particular interpretação, porque a profecia nunca foi produzida por vontade de homem algum, mas os homens santos de Deus falaram, inspirados pelo Espírito Santo. E, portanto, isso aí não deve haver contradições, tal como está no livro de Macabeus, a respeito de rezar pelos mortos. Devemos lutar pelas pessoas enquanto elas estão em vida, e não quando já morreram. Gálatas capítulo 6, versículo 10 diz: então, enquanto temos tempo, façamos bem a todos, mas principalmente aos domésticos na fé. Morreu, não adianta rezar, orar, pedir por quem já morreu, porque ali acabou. Aliás, você há de concordar comigo que é uma tamanha hipocrisia não dar o devido valor e amor às pessoas enquanto elas estão em vida. Mas depois, quando morrem, ficamos demonstrando profundo sentimento e amor por elas, fazendo-nos passar por bonzinhos e amorosos, indo rezar por suas almas. De outra forma, se sabemos que tal pessoa viveu temente a Deus e amando ao Senhor Jesus, vivendo de acordo com seus mandamentos, 1 João capítulo 2, verso 3 e 5 nos traz algo, porque ainda rezar por sua alma, se esta já foi salva. Se ela já foi salva, não é preciso mais. Assim também, se fizermos tudo o possível para uma pessoa receber a Cristo em vida, mas mesmo assim, esta não recebeu, temos então a nossa consciência em paz, entendendo que cumprimos aí o nosso dever. Fizemos a nossa parte. Jó, por exemplo, foi o homem que lutou por seus filhos enquanto eles estavam vivos. Jó lutou por eles, fazendo de tudo para aproximá-los de Deus e purificar sua vida diante dele. Por isso, quando estes vierem a morrer, Jó não sentiu remorso algum. Está lá em Jó capítulo 1, versículo 5, e em Jó capítulo 18, versículo 22. Jó, enquanto o pai, lutou pelos seus filhos em vida, e Jó assim entendeu que depois que eles morreram, acabou. Não vale de nada interceder pelos mortos no dia de finados, para que a sua alma descanse em paz, ou para que este seja salvo. O próprio Senhor Jesus nos mostra que aqueles que desprezam a Deus e não tiveram amor para com seu próximo em vida, serão enviados ao sofrimento, sofrimento eterno, que foi preparado para o diabo e seus anjos. Lucas, capítulo 16, verso 19 a 31, conta a história de Lázaro. Você vai entender, é só abrir. Lucas, capítulo 16, verso 19 a 31. Já Mateus, capítulo 25, versículo 41 a 46, Jesus tem uma palavra dura para aqueles que não tiveram uma comunhão com ele. Ele diz assim: apartai-vos de mim, malditos, para o fogo do inferno, preparado para Satanás e seus anjos. Mateus capítulo 22, versículo 32, ele diz: Eu sou o Deus de Abraão, o Deus de Isaac e o Deus de Jacó. Portanto, ele não é Deus de mortos, mas de vivos. Entenda isso. Eu deixo algumas palavras da Bíblia, por exemplo, aqui algumas palavras maravilhosas. Salmos 146, Salmos de número 146, versículo 4. Quando o espírito deles se vai, eles voltam ao pó. Naquele mesmo dia, acabam-se os seus planos. Nós entendemos que o livro de Salmos, ele está deixando uma palavra bem clara. Nós fazemos planos em vida, planos de dias melhores, planos de uma bela família, planos de uma vida farta. Só que esses planos, eles se acabam quando se desce a sepultura. É por isso que o livro de Salmos, de número 146, verso 4 diz: Quando o espírito deles se vai, eles voltam ao pó. Naquele mesmo dia, acabam-se os seus planos. Se você está fazendo planos, somente quando está em vida. O dia de amanhã não nos pertence. Não adianta rezar, orar ou pedir por quem já se foi, porque tudo acabou. Eclesiastes capítulo 9, versículos 5 e 6, diz: Pois os vivos sabem que morrerão, mas os mortos nada sabem. Para eles não haverá mais recompensa, e já não se tem lembrança deles. Para eles, o amor, o ódio e a inveja há muito desapareceram. Nunca mais terão parte em nada do que acontece debaixo do sol. Que maravilha! Então Eclesiastes já está dizendo absolutamente tudo. Eclesiastes está deixando bem claro: nós, enquanto estamos vivos, nós sabemos que vamos morrer um dia. Nós sabemos. Mas os mortos sabem de quê? Está dizendo a palavra: de nada. Para eles haverá nenhuma mais recompensa. Já não tem lembrança. Desceram ao pó. Estão na sepultura. Para eles o amor e o ódio e a inveja há muitos desapareceram. Ali acaba tudo. Mateus capítulo 8, versículo 22. Jesus está falando. Jesus disse: Siga-me e deixe que os mortos sepultem os seus próprios mortos. Esta palavra, ela está falando comigo, ela está falando com você. Temos que ter uma vida em comunhão com Cristo. Enquanto estamos vivos, nós podemos fazer alguma coisa pelo seu irmão, pelo seu pai, pelo seu parente. Podemos fazer alguma coisa sim. E essa palavra, quando Jesus disse: deixe que os mortos sepultem os mortos, essa palavra é para aquelas pessoas que não querem nada, absolutamente nada com Deus. São consideradas pessoas mortas espiritualmente, porque não têm uma vida em Cristo Jesus. Por isso que ele diz: deixe que os mortos enterrem os mortos. São pessoas ímpias seguindo a pessoas ímpias. Mas isso não é o papel do cristão. João capítulo 5, versículo 28 e 29. Ele diz assim: Não fiquem admirados com isto, pois está chegado a hora em que todos os que estiverem nos sepulcros, ou seja, nos túmulos, ouvirão a sua voz e sairão. Os que fizeram o bem ressuscitarão para a vida. Os que fizeram o mal ressuscitarão para serem condenados. Portanto, João está deixando bem claro que aqueles que morreram, não há sacrifício agora que você possa fazer por quem morreu. Mas um dia eles ressuscitarão. E aqui a palavra é bem clara: aqueles que tiveram uma vida em comunhão com Deus ressuscitarão para uma vida eterna com Cristo. Agora, aqueles que morreram em seus pecados, em seus deleites, não adianta rezar. A vela não vai trazer de volta. A reza não vai trazer de volta. O seu sentimento não vai trazê-lo de volta. Ir ao cemitério, acender vela e chorar não vai trazê-lo de volta de maneira nenhuma. Ele só vai ressuscitar um dia para grande prestação de contas com Cristo. É verdade, meu irmão. São duras as palavras, mas são fiéis e verdadeiras. Não sou eu que estou dizendo, é a palavra de Deus. João capítulo 5, verso 28 e 29. Não fiquem admirados com isto, pois está chegando a hora em que todos os que estiveram ou que estiverem nos túmulos ouvirão a voz. A voz de quem? De Cristo. E eles sairão. os que fizeram bem serão ressuscitados para a vida, uma vida eterna e maravilhosa. Os que fizeram mal ressuscitarão para serem condenados. Jó, capítulo 14, versículo 12 diz: assim o homem se deita e não se levanta. Até quando os céus já não existirem, os homens não acordarão e não serão despertados do seu sono. É verdade, somente quem vai despertar é o Senhor Jesus no tocar da trombeta. E eu quero finalizar este tema de hoje para você que me ouve. Eu espero que você tenha compreendido e entendido a palavra de Deus. Salmos 89, verso 48, diz assim: que homem pode viver e não ver a morte, ou livrar-se do poder da sepultura? Você entendeu? Que homem pode viver e não ver a morte, ou livrar-se do poder da sepultura? A palavra aqui está falando para aqueles que todos têm um entendimento que um dia irão morrer, só que ele não vai ter o poder de ver a sepultura ou de ser sepultado. Alguém vai levar até o cemitério e ali acaba-se tudo. Que Deus tenha falado profundamente em seu coração, que esta palavra tenha sido de grande importância para você. Portanto, finado significa acabado ou morto. O dia dos finados aí, como eu falei para você, surgiu da tradição de orar pelos mortos, para que saísse mais rapidamente do purgatório. E purgatório não existe. A Bíblia Sagrada não nos dá respaldo para ensinar as inverdades. Nós estamos aqui e levei até você a verdade das Escrituras, a palavra de Deus. Ela é viva e eficaz. Entendemos o seu sentimento, entendemos a dor que alguma pessoa passa por perder o seu ente querido. Realmente é muito triste, é muito doloroso. Mas a resposta que eu tenho para você é que confie. Se você estiver em Cristo Jesus, aquele parente seu que morreu há muito tempo, ele há de ser ressuscitado e você irá de reencontrá-lo. Isso se você estiver em Cristo Jesus. A única maneira de um dia você se encontrar com alguém que já partiu é você entregar a sua vida a Jesus. É você aceitar a Jesus como único e suficiente Salvador. É você deixar de lado o pecado. É se arrepender. Acreditando assim no Senhor Jesus, devemos nos arrepender de nossos pecados. Somente dessa forma há uma reconciliação com Deus, para vivermos com Ele eternamente. Atos 17:30, Atos 20:21, Romanos 5, verso 1, 2 Coríntios 5, verso 18 e 19, 1 João, capítulo 1, verso 9. Aceite Jesus, Ele é a única porta de entrada para os céus. A salvação é um ato individual e pessoal de fé no Senhor. Que Deus te abençoe, que essa palavra tenha te trazido grande esclarecimento. Fiquem todos na santa e na gloriosa paz do Senhor Jesus. Este foi o quadro Perguntas e Respostas, onde aqui você pergunta e a Bíblia te responde. Eu apenas estou sendo usado como canal de bênção para levar a bem da verdade para você dentro do seu lar. Fique na paz do Senhor Jesus.
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Bendito, soberano e maravilhoso Pai, ó Deus, Criador dos céus e da terra, Deus rico em benevolência e misericórdia. Senhor, a Tua palavra foi ministrada, a Tua palavra aqui foi explanada através deste programa. Agora, Espírito Santo, eu te peço, adentra esta vida, ó, em nome de Jesus, eu oro a Ti, juntamente com este irmão, com esta irmã que está em casa agora, com esta pessoa que já se encontra de joelhos, com esta pessoa. Deus fiel e eterno, oro a Ti pelos nossos ouvintes que nos acompanham pelas rádios net, por esta pessoa que nos acompanha, Senhor da Glória, todos os sábados, por esta pessoa que ouve este programa atentamente. Visita, Senhor, em Paulo Afonso, em Santana do Ipanema, em Água Branca, em Atalaia, em Maceió, por este Brasil afora, em toda Delmiro Gouveia, eu te apresento, ó Deus, este irmão, esta irmã, que de joelho, clamando pela tua misericórdia, tem buscado a tua face infinita, ó Pai eterno, querido, visite esta pessoa que perdeu o seu ente querido, esta pessoa que chora, esta pessoa que sofre, visite esta pessoa que não tinha conhecimento da verdade, mas que agora os seus olhos foram abertos, esta pessoa que almeja conhecer mais, que almeja ter mais conhecimento da verdade. Visita, Espírito Santo, os que sofrem, os que choram, os que pranteiam, os que estão tristes, visita neste momento os que estão, ó Pai, em grande aperto, os que estão em grande necessidade. Ó Deus fiel e poderoso, eu oro a Ti, ó Deus, pela cura, pela libertação, para que a Tua graça se faça presente, para que a Tua graça se manifeste na vida desta pessoa. Te apresento as nossas autoridades militares, civis e eclesiásticas. Te apresento os nossos irmãos em Cristo Jesus. Te apresento os nossos amigos católicos, pessoas de todos os credos religiosos. Visita neste momento. Ó Deus que cura, Deus que liberta, neste momento eu te apresento esta pessoa que está em dor, esta pessoa que está em sofrimento, esta pessoa que está em grande angústia. Senhor, visite agora, ó Pai querido, Pai amado, arranca, Senhor, esta ferida, cicatriza, Senhor, esta ferida, Deus. Esta ferida que está aberta, esta pessoa que tem guardado mágoas, meu Deus, esse espírito de enfermidade que tem atormentado esta pessoa, vai curando neste momento, Senhor. Vai curando neste momento, ó Deus, esta pessoa leprosa,

Eu creio, Senhor da glória. Eu creio no milagre, ó Deus, eu creio no milagre. Meu Deus, visite as pernas.

toda a enfermidade alojada no corpo, em nome de Jesus. Meu Deus, cura, Senhor. Eu uno a minha fé com a fé desta pessoa que está orando, desta pessoa que está pedindo, e decreto a vitória dela, em nome de Deus. Em nome do Pai, em nome do Filho e do Espírito Santo de Deus. Amém e amém, Senhor Jesus.

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1: Muito bem, chegamos a mais um final de um programa, a voz dos remanescentes. Meus amados ouvintes, sou grato a Deus pela sua vida, obrigado a todos que nos acompanhou até o presente momento. Com a permissão de Deus, no próximo sábado estaremos de volta neste mesmo horário, das 2 às 4 da tarde. Fiquem todos na paz do Senhor Jesus e a sequência de louvores a seguir. Até o nosso próximo encontro.
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Ele segura pela tua mão direita hoje e te diz: não temas, eu estou contigo. Se você crer, cante.

0: Aleluia, Jesus. Diga comigo.
1: Eu não preciso ser conhecido por ninguém. A minha glória é fazer com que conheça.

mulher que pagou um preço pela minha vida. E quando eu estava numa boca de fumo, ela me tirou daquele lugar. E aí eu cheguei na minha casa, entrei pro meu quarto, e de repente eu ouvi alguns cochichos. E era minha mãe orando. 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

Jesus disse que nós faríamos obras maiores que as dele, porque ele ia para o Pai. E todo aquele que continua a obra de Jesus enfrenta as afrontas do inimigo. Eu sei que você tem enfrentado. E às vezes ele quer atingir um filho, uma família, os nossos bens, a nossa casa. Mas eu quero dizer para você que maior é o que está contigo. Aleluia.

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Essa é pra você que não vê os momentos mais simples passando na sua vida, viu? Presta atenção. Romarinho.

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1: 21 horas.
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